0: Por exemplo, eles acreditam que a carta de Filemon seja uma alegoria da redenção. Você se lembra qual é o conceito de redenção? Aprendemos sobre este conceito quando estudamos o Velho Testamento, mais especificamente os livros da lei e o de Rute. Redimir alguma coisa significa comprar e trazê-la de volta. Você já perdeu alguma coisa e depois a recuperou? Quando você encontra o que estava perdido, percebe que aquilo adquire um outro valor, porque estava perdido e você reencontrou. É isto que a carta de Paulo a Filemon sugere. Talvez ele tenha sido separado de você por algum tempo, para que você o tivesse de volta para sempre. Para muitos, esta é uma figura muito bonita de redenção, porque é isso que acontece com toda a raça humana. Deus nos perdeu por um pouco de tempo para depois nos trazer de volta através do sacrifício de Cristo na cruz. O sangue de Jesus Cristo na cruz foi o preço pago para que Deus pudesse nos comprar e nos trazer de volta para si próprio. A Bíblia denomina isto de redenção. Essa história de Filemon e Onésimo também ilustra o que acontece com os filhos. Frequentemente nós, pais, perdemos nossos filhos por um tempo. Quando um adolescente está crescendo, ele passa por um período de caminhos muito perigosos. A Bíblia diz que devemos ensiná-los para, quando amadurecerem, não saírem do caminho no qual foram ensinados. Mas a Bíblia não diz que eles não tomarão rumos perigosos antes de finalmente decidirem como vão viver as próprias vidas. Podemos ensinar nossos filhos, mas quando eles acabam o segundo grau ou atingem a idade de 18 anos, 19 ou 20, só aí veremos o quanto eles realmente aprenderam. E devemos deixar que eles partam. Uma vez, uma de nossas filhas decidiu morar fora de casa. Felizmente, estávamos com visitas em casa, um professor de faculdade que tinha trabalhado com estudantes durante vários anos. Ele nos deu um conselho muito bom que vou compartilhar com vocês agora. Ele disse: se eu fosse vocês, deixaria ela ir. Provavelmente ela vai seguir o sistema de valores que aprendeu com vocês. Agora, se vocês não deixarem, ela vai se tornar rebelde e pode acabar se rebelando, inclusive contra tudo que aprendeu de vocês. Por isso, aconselho que vocês a deixem ir, se ela quer ir. Foi o que fizemos. Antes de completar 3 meses fora de casa, ela voltou porque tinha descoberto que o mundo é um lugar difícil para se viver. Ela aprendeu que é muito difícil sobreviver lá fora, principalmente se você está tentando estudar e arrumar seu lugar ao sol. Ela voltou pronta para viver dentro do esquema da nossa casa. Neste processo de instruir os filhos no caminho que eles devem seguir, às vezes temos que soltá-los um pouco até que nossa fé se torne a deles também, para que eles, assim como Onésimo, busquem a fé e retornem para os pais. Quando eles passam a ter a própria fé e as próprias experiências, e não mais a sua fé e experiência, você os ganha para toda a vida. É assim que vemos ilustrado o conceito de redenção nesta carta de Paulo a Filemon. O apóstolo Paulo disse a Filemon: se ele o prejudicou em algo ou lhe deve alguma coisa, ponha na minha conta, eu o pagarei. Para alguns, temos aqui uma figura do que Cristo fez por nós. Quando Jesus morreu na cruz pelos nossos pecados, ele pagou toda a nossa dívida. O versículo 21 de 2 Coríntios capítulo 5 diz: Deus tornou pecado por nós aquele que não tinha pecado, para que nele, Jesus, nos tornássemos justiça de Deus. Foi isso que Isaías quis dizer. O castigo que nos trouxe paz estava sobre ele, pelas suas feridas fomos curados. E o Senhor fez cair sobre ele a iniquidade de todos nós. Textos como este estão nos dizendo que, quando Jesus Cristo morreu na cruz, ele disse em relação ao meu, ao seu e ao pecado de todo mundo: não importa o quanto eles devam, eu pago a conta. Como você pode perceber, a carta de Paulo a Filemon é cheia de aplicações. Algumas pessoas ainda argumentam que esta carta também ilustra a santificação, porque Paulo escreve a Filemon que, antes de Onésimo fugir e se converter na prisão, ele não podia honrar o próprio nome. O nome dele era Onésimo, útil. Só que ele não honrava este nome. Mas depois que encontrou Jesus, ele voltou para Filemão, seu senhor, com o poder de Jesus, com o carisma de Jesus no coração, que lhe capacitou a honrar o seu nome. Quando estudamos os evangelhos, falei que deveríamos aplicar com nossos filhos a mesma psicologia que Jesus usou com Pedro. Jesus falou para Pedro que o chamaria de pedra, mesmo que ele não fosse uma. Pedro não era estável, mas Jesus o chamou de pedra durante 3 anos, até que ele se tornou uma. Às vezes devemos tentar isso com nossos filhos. Devemos transmitir a nossos filhos que acreditamos neles e no melhor deles. Devemos dizer-lhes: Deus vai fazer coisas maravilhosas através de você, meu filho. Paulo nos ensina em 1 Coríntios 13 que o amor faz isso. O amor tudo crê, tudo espera. O amor deseja o melhor e acredita no melhor. Devemos lembrar disso durante a criação dos nossos filhos. Minha mulher e eu criamos 5 filhos e aprendemos muito com esta experiência. Não podemos esperar que nossos filhos frutifiquem no Espírito ou que tenham os valores de quem nasceu de novo até que realmente se tornem seguidores de Cristo e recebam o Espírito Santo. Às vezes os pais ficam desiludidos e os filhos ficam frustrados porque os pais estão esperando um comportamento que eles não conseguem ter. Aprendemos mais uma lição com a vida de Onésimo. Paulo disse a Filemão: ele antes lhe era inútil, mas agora é útil, tanto para você quanto para mim. Talvez ele tenha sido separado de você por algum tempo, para que você o tivesse de volta para sempre, não mais como escravo, mas acima de escravo, como irmão amado. A Bíblia chama isso de santificação. Santificação tem a ver com a maneira como você vai viver, através da graça de Deus, como um nascido de novo, um seguidor de Cristo. Antes de terminar, gostaria de compartilhar mais um pensamento sobre o livro de Filemão. Se ele o prejudicou em algo ou lhe deve alguma coisa, ponha na minha conta. E a seguir ele acrescenta: para não dizer que você me deve a própria vida. A própria vida. Esse termo própria dá a ideia de única. A única vida dele que o faz distinto de todas as outras pessoas. Deus decidiu que você iria existir e deu a você esta vida. Esta sua vida é única, diferente de qualquer outra que já existiu. A individualidade e o fato de ser única a fazem diferente de qualquer outra. De acordo com o que Paulo escreveu a Filemão, só podemos ter esta vida própria a partir do momento que nascemos de novo. Como Filemão era nascido de novo, Paulo pôde dizer que ele tinha a própria vida. Caso contrário, ele não poderia se tornar uma pessoa íntegra e inteira. E por isso Paulo diz: você me deve a própria vida. Ele não teria a vida própria e distinta de todas as outras se não tivesse nascido de novo. Como Paulo foi o agente do seu nascimento, Filemão lhe devia a própria vida. A expressão própria vida tem algo a nos ensinar. Existem tantas pessoas frustradas, desiludidas e infelizes porque não são a pessoa que Deus planejou que elas fossem. Como consequência, entram no que chamamos de crise de identidade. Existem pessoas que estão continuamente tentando descobrir quem e o que são e onde deveriam estar. Talvez esta seja a última ilustração que mencionarei desta carta de Paulo a Filemão. Nela vemos bem ilustrado que jamais seremos nós mesmos com nossa vida própria. Jamais seremos o que Deus planejou que fôssemos se não formos até Jesus Cristo e fizermos o que Paulo, Onésimo e Filemão fizeram: tornar-se um seguidor de Cristo Jesus. Se você já está participando do encontro com a palavra há bastante tempo, ou talvez só esteja nos acompanhando agora, mas nunca chegou no ponto de dizer a Deus: eu creio em Jesus Cristo, que Ele é o único que pode nos reconciliar um com o outro, e eu quero seguir os seus ensinamentos, eu quero aprender a ser a pessoa que o Senhor quer que eu seja, então faça isso hoje mesmo. Se você fez esta oração, nos escreva, conte o seu testemunho. Temos à sua disposição, inclusive, literatura que vai ajudar você a crescer em Cristo Jesus. E essa literatura é totalmente de graça. Só nos escreva. E continue a acompanhar o encontro com a palavra. A Bíblia é o maior livro de todos os tempos, porque é o único a trazer a mensagem de vida verdadeira. Até o próximo programa.
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1: 21:19.
2: Declarou-lhes Jesus: Eu sou o pão da vida. Aquele que vem a mim, de modo algum terá fome. E quem crê em mim jamais terá sede. João 6:35. Então Jesus tornou a falar-lhes, dizendo: Eu sou a luz do mundo. Quem me segue, de modo algum andará em trevas, mas terá a luz da vida. João 8:12.

A idolatria. Em uma cidade do interior havia um senhor que estava muito enfermo, porém cria que Deus iria curá-lo. Certo dia, um amigo foi visitá-lo e, ao ver que ele estava doente, disse: "Chegou uma santa na cidade, e se eu fosse você, iria até lá e tocaria nela para receber uma graça, quem sabe a cura." E ele respondeu: "Eu não vou, pois não creio nisso. Somente o Deus verdadeiro que fez os céus e a terra pode me curar." Alguns dias se passaram e novamente fizeram-lhe o convite para que fosse até a santa, que certamente seria curado. Mas desta vez resolveu fazer o seguinte: disse que iria, porém antes teria que pegar o seu cachorro e amarrar na varanda de sua casa para cuidar dela até que voltasse. Então foi, em seguida voltou com um enorme cachorro feito de gesso que enfeitava o seu jardim e fez como havia dito. Então, surpreso, o amigo lhe disse: "Não estou entendendo. Como esse cachorro pode cuidar da sua casa sendo de gesso?" E ele respondeu: "Pois é, da mesma forma eu te pergunto como algo feito de barro pelas mãos dos homens poderá me curar." E aquele homem ficou sem saber o que dizer e foi embora, mas certamente com uma nova convicção a respeito da grande verdade descrita na palavra de Deus, a de que existe só um mediador entre Deus e os homens, e este é Jesus.

0: ajunteis para vós tesouros na terra, onde a traça e a ferrugem os consomem, e onde os ladrões minam e roubam. Mas ajuntai para vós tesouros no céu, onde nem a traça nem a ferrugem os consomem, e onde os ladrões não minam nem roubam. Porque onde estiver o teu tesouro, aí estará também o teu coração. Mateus 6, 19, 20 e 21.
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Pela meia-noite, Paulo e Silas oravam e cantavam hinos a Deus, enquanto os presos os escutavam. De repente, houve um tão grande terremoto que foram abalados os alicerces do cárcere, e logo se abriram todas as portas e foram soltos os grilhões de todos. Atos 16, 25 e 26.

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Bom dia, gente, muito bom dia. Bom dia mesmo, a doce graça de nosso Senhor Jesus Cristo para o teu coração na manhã de hoje. Muito grato aí pelo carinho da tua audiência. Deus te abençoe grandemente em nome de nosso Senhor e Salvador Jesus Cristo. Estamos a postos mais uma vez para mais uma edição do programa Manhã com Deus. Muito bom dia, muito obrigado por estar conosco. Sua participação, ela pode ser feita através do WhatsApp 47992685364, 47992685364. Este é o WhatsApp para você interagir conosco aqui no estúdio, mandar o seu recado e a gente solta no ar, tá bem? Graças a Deus, muito obrigado por realmente estar conosco. Deus é contigo, muito bom dia.

E nós já vamos com a primeira canção de hoje. Canta, sabe quem? Marco Feliciano. Marco Feliciano e Daniela e Cristina. Fidelidade. Bom dia, gente. No ar, manhã com Deus.

Graças a Deus, louvado seja o nosso Senhor e Salvador Jesus Cristo. Bênção dos céus, amém. Glórias a Deus. Sandra Santos, Sandra Santos a gente conhece pessoalmente, né? Tem um testemunho incrível, já esteve conosco aqui na Melodia. E ela é uma bênção, amém? Glórias a Deus. E até tem um fato interessante, né? Que a irmã Margareta já testemunhou algumas vezes aqui. De uma época, né? A irmã Margareta teve um sonho. E realmente essa música falou muito ao coração dela. Amém? Graças a Deus.

Glórias a Deus. Então nós vamos com mais uma música. Essa música Aleluia, graças a Deus. Nós vamos com mais uma canção. Quando são 9:51 agora, 9:51, lembrando que você pode interagir conosco aqui no estúdio através do WhatsApp 4799-268-5364, 4799-268-5364. Esse é o telefone para você interagir conosco e você pode enviar o seu recado, a gente coloca no ar, tá bom? E é uma honra muito grande para a gente receber os recadinhos do pessoal, beleza? Vamos com mais uma canção então, Jota Neto cantando Milagre Novo. Você está esperando o seu milagre? Eu estou esperando o grande milagre da minha vida, amém? Qual é esse grande milagre, Rubens? É estar pronto o dia que o Senhor me chamar, né? Bem-aventurado é aquele que, quando o Senhor vier o encontrar, é fiel na obra, fiel na sua fé, fiel nos seus princípios. Isso é um grande milagre que eu espero para a minha vida, né? Estar pronto o dia que a minha senha for cantada, tá bem? Espero que seja a sua também, né? Glórias a Deus, louvado seja o Senhor. Vamos de música então, cantando aqui na melodia, Jota Neto, Milagre Novo.

0: Jesus, chamando uma criança, colocou-a no meio deles e disse: em verdade vos digo que se não vos converterdes e não vos fizerdes como crianças, de modo algum entrareis no reino dos céus. Mateus 18, 2 e 3.
1: Horas e 57 minutos agora, 9h57, programa Manhã com Deus no ar, radiomelodia.net. Hoje, sexta-feira, né? Fechando a semana aqui com chave de ouro. Muito grato a todos vocês que nos acompanharam durante toda a semana. Bênção de Deus, amém? Nós vamos ouvir mais uma canção. Essa canção é com a Eshla, uma canção que eu gosto muito, que a gente toca muito pouco aqui dentro do programa Manhã com Deus, mas ela é uma bênção. E na sequência, então, nós vamos ouvir a irmã Margarete com uma reflexão para hoje, tá bem? Bênção de Deus. Lembrando que o programa Manhã com Deus, ele vai ao ar de segunda a sexta-feira aqui na Melodia, às 9h30 da manhã, com reprise às 21h30. E o nosso único intuito é louvar e engrandecer o nome daquele que é digno de toda honra e toda glória, né? O Senhor Jesus Cristo, amém? Glorificado é o nome do Senhor Jesus Cristo. Você pode interagir conosco, se você assim o desejar, interagir conosco através do WhatsApp 47 99268 5364, 47 99268 5364. Você pode fazer o seu pedido musical, enviar o seu recado, amém? Glórias a Deus. De preferência até o momento que eu rodo a última música antes da entrada da irmã Margarete, porque daí fica legal, né? E às vezes a irmã Margarete já aproveita o gancho, aproveita a contribuição da pessoa que está enviando o recado, inclui na reflexão, faz algum comentário, é bênção de Deus, amém? Vamos de música então, gente. 9h59 vai virar agora. Opa, Alexa me atropelando aqui. Nós vamos ouvir a canção com Eshla, Terremoto. E na sequência, então, a irmã Margarete. Agora sim, Alexa, vai lá dar o teu recado.
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6: 10 horas.
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0: demais. Estáqueis atentos e vede o livramento do Senhor que hoje vos fará. Êxodo 14, 13.
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0: Graças a Deus. Eu tenho certeza que a irmã Margareth já estava com saudade desse fundo musical do Momento da Reflexão. O nome dessa música é Concerto para uma Voz. Concerto por une voice. Concerto para uma voz. Muito, muito legal. Irmã Margareth, deixa eu usar bom dia.
1: Bom dia, Rubens. Bom dia a todos. Quero agradecer a Deus por você que está aí. Eu espero que você já tenha adorado a Deus, né? E eu, ouvindo esse louvor, eu já pude adorar a Deus com todo o meu coração.

fala que as cadeias abrirão. Se houver adoração no seu coração nessa manhã, tenha convicção que as cadeias vão se abrir. Aleluia! Não sei se você ouviu com o coração esse louvor e que esse terremoto esteja passando, né, na sua vida, aquele terremoto assim que vai abalando tudo, mas vai desfazendo, queridos, as fortalezas humanas, as fortalezas malignas, e Deus vai passando, né, e purificando as impurezas, e essa adoração flui no nosso coração. Mas você pode me dizer, irmã Margarete, como que eu vou adorar Deus diante dessa luta, dessa tragédia, dessa enfermidade? Sim. E eu ouvindo esse louvor, eu já falei aqui, mas eu vou falar de novo, porque foi uma experiência tremenda a qual o Senhor me deu e falou muito comigo. E o Senhor disse a mim, para mim, diante da situação que eu estava vivendo, que Ele aceitava a minha adoração, mas que a maior adoração, aquilo que Ele espera de nós, é nós reconhecermos a Ele diante da situação adversa. Então, seja a situação que você esteja enfrentando, seja qual for a batalha, aleluia, você quer que as cadeias se abram? Que Deus coloque por terra todo o impedimento? Adore a Ele, reconhecendo que Ele é o Senhor dessa situação. Então, esse louvor me levou a uma adoração. Ele sempre me leva a adoração. E isso foi bem claro, então, por isso eu estou compartilhando. Ai, irmã Margarete, eu não consigo. Peça ao Senhor que te ajude a reconhecer que Ele é o Senhor, que Ele está nessa situação, que Ele contempla essa situação. E se você reconhecer que Ele é o Senhor dessa situação, aleluia, as cadeias vão cair, as correntes vão se quebrar, aleluia, e você vai poder adorar a Deus. Então reconheça, adore a Ele, que essas correntes vão cair, reconhecendo Ele, o Todo-Poderoso. Ai, irmãs, então, se Deus me ama, se Ele é um Deus justo, por que que Ele permite isso? São mistérios, queridos. Aquilo que cabe a nós ser revelado, Deus revela, e aquilo que Deus não revela é mistério dEle. Quem sabe o mistério, né, de Deus para você nesse dia é a sua murmuração, você ficar contendendo com Deus, aleluia. Sim, queridos, porque muitas vezes nós nem abrimos a boca, mas nós murmuramos com Deus. Irmã Margarete já viveu situação assim. Uma época, faz muitos anos não, e olha que a irmã Margarete já caminha com o Senhor há muito tempo, diante de uma situação, eu estava murmurando em silêncio. Irmã Margarete, murmurar em silêncio, sim, porque Deus vê aquilo que sai do nosso coração. E ali Deus falou comigo, né? Ali Deus falou comigo. Antes de entrar na palavra, não sei, Deus está trazendo isso agora, eu vou abrir, né? Eu estava na minha cozinha uma tarde, e eu estava, é um testemunho longo, mas eu vou falar só por cima, assim, né? E eu estava
precisando urgentemente de uma cozinha, porque a minha estava caindo tudo. E eu estava a tempo, queridos, tempos. E o Senhor falava para mim que no tempo dele ele ia me dar. No tempo dele ele ia me dar, né? E na tarde eu murmurava com Deus. No meu silêncio eu dizia: Deus, tu tens prometido, quando vai ser esse dia? Não aguento mais, daqui um pouco vai cair tudo as portas. E aquilo para mim estava sendo assim. Eu não murmurava com meu esposo, eu não falava assim abertamente com Deus, mas no meu coração havia um conflito, uma murmuração. E numa tarde o Senhor falou comigo: eu vou dar, no meu tempo, mas não murmure. E ali Deus mostrou para mim que eu estava murmurando. Então eu tive que adorar a Deus, reconhecer a Deus diante daquela situação, aquele obstáculo. Queridos, e não demorou muito, o milagre aconteceu. Deus deu, né? Então eu não vou continuar no testemunho, né, da forma com que Deus deu, mas foi tremendo, foi maravilhoso, foi surpreendente e foi Deus que deu. Então, se você está esperando algo de Deus, pare de murmurar.

nosso coração dos enganos, né? Porque há enganos, queridos, há enganos no nosso coração. Muitas vezes nós não vimos, mas quando o Espírito Santo de Deus vem assim e fala de uma forma tremenda, não tem mais como nós fugir, né? Então ali eu achei maravilhoso, porque eu não estava nem abrindo a minha boca, mas havia uma murmuração, né, no meu coração, queridos. Espero que isso não esteja acontecendo com você, mas se estiver, só te arrependa diante de Deus. E com certeza, Ele vai mudar essa história, esse quadro. Ele vai quebrar, sim, Ele vai abrir as cadeias, Ele vai quebrar, sim, as correntes que tem impedido, queridos, sim, impedido o agir de Deus na sua vida, né? Porque Ele é maravilhoso. E quando Ele fala conosco, queridos, meu Deus, vem uma alegria, um gozo para nossa alma. E ali nós mudamos o nosso, né? Nós deixamos o Senhor mudar o posicionamento do nosso coração, porque muitas vezes estamos posicionados diante de uma situação. Mas eu quero estar lendo uma passagem aqui na Bíblia, queridos, que é a palavra de Deus, e é ela que muda os posicionamentos também, porque Deus fala conosco através da sua palavra. Palavra do Senhor, queridos, é lâmpada, né, para o nosso caminho, é luz para o nosso caminho, é lâmpada para os nossos pés e luz para o nosso caminho. Aqui em Lucas 8, do 43 ao 48, eu quero estar lendo uma passagem muito conhecida, queridos. Talvez você já conheça, mas tem pessoas que não conhecem. Pessoas que estão hoje conosco pela primeira vez, e eu sei que Deus quer falar através dessa palavra. E às vezes Ele fala conosco, que já ouvimos tanto, né? Mas aqui nos diz assim, o 43, e uma mulher que tinha um fluxo de sangue, havia 12 anos e gastara com os médicos todos os seus haveres e por nenhum pudera ser curada. Chegando por detrás dele, tocou na orla do seu vestido e logo estancou o fluxo do seu sangue. E disse Jesus: quem é que me tocou? E negando todos, disse Pedro e os que estavam com ele: mestre, a multidão te aperta e te oprime, e dizes: quem é que me tocou? E disse Jesus: alguém me tocou, porque bem conheci que de mim saiu virtude. Então, vendo a mulher que não podia ocultar-se, aproximou-se tremendo e prostrando-se ante ele, declarou-lhe diante de todo o povo a causa porque lhe havia tocado. E como logo sarara, ele lhe disse: tem bom ânimo, filha, a tua fé te salvou. Aqui nós podemos ver, né, nessa passagem que nos relata essa cura de uma hemorragia, queridos, de 12 anos. Essa mulher estava exausta e falida, já tinha gastado tudo com os médicos e também socialmente isolada devido à lei de Moisés. Ela tocou o manto de Jesus por fé e foi curada, imediatamente recebendo restauração física, social e espiritual, né?

Imagine você. Quando eu estava meditando nessa palavra, eu lembrei, às vezes a gente tem uma dorzinha, querido, algum obstáculo, né? Semana passada aconteceu algo, né, com o Rubens, ele ficou um dia, né, um dia, já parecia que ia morrer, doentinho, né? E a irmã Margarete não é diferente, às vezes, diante de uma situação adversa. Mas essa mulher, ela ficou 12 anos. Imagina como ela estava exausta, fatigada, né? Diante dessa situação. Mas qual foi a atitude dela? Ela disse, o Senhor disse a ela, né? Tem bom ânimo, filha. A tua fé te salvou. É tremendo, queridos. Quando Jesus fala conosco diante de uma situação que nós estamos vivendo, e o Senhor pode falar com você hoje diante dessa situação. E ela foi restaurada, queridos. Ela não foi só curada, não. Ela foi restaurada para a salvação. Então, para Jesus não há sofrimento, não há crise, não há nada que possa impedir Ele de agir. E não faça como a irmã Margarete, não murmure, mesmo no silêncio. Mas te prostre e adore a Ele, reconheça Ele diante dessa situação. Aqui, querido, essa hemorragia de 12 anos, ela causava debilitação. Imagina, a irmã Margarete anda com uma dor no pé há uns dias, né? E às vezes eu me sinto muito debilitada, não dá para fazer as coisas, então eu já fico, né? Meia assim, meia para baixo, porque quer fazer e não pode. Tão pouco tempo. Mas essa mulher, queridos, o que que ela fez? Ela, chegando por detrás dele, tocou na orla do seu vestido e logo estancou o fluxo de seu sangue. E ali Jesus disse, quem é que me tocou? E todos negaram, querido, dizendo, Pedro, né, e os que estavam com ele, com o mestre, a multidão te aperta e te oprime e tu dizes, quem é que te tocou? Queridos, Jesus sabia exatamente quem tinha tocado ele. Porque hoje, se você tocar em Jesus pela fé, se você se prostrar e adorar a Ele como fez essa mulher, Ele vai te ver, Ele vai saber que você tocou nele pela fé. Aleluia! E com certeza que vai sair virtude do Senhor. E muitas vezes, queridos, muitas vezes, né, nós nos esgotamos, né, ficamos esgotados diante da situação. Essa mulher, ela tinha gastado todos os seus bens com os médicos e a condição dela apenas piorava, queridos. Quem sabe você esteja passando por uma situação que as suas condições financeiras têm se esgotado. Irmã Margarete já passou por isso. Mas Jesus, Ele chegou na hora certa. Essa mulher, queridos,
Com esse fluxo de sangue, ela era considerada impura. E o que existia era um afastamento, tanto religioso como social, porque as pessoas eram consideradas como impuras. Então ela não podia frequentar o templo, porque não podia tocar em ninguém, ou participar ou estar, né, com a comunidade. Mas a esperança em Jesus, porque ela ouviu, né, falar dos milagres, e ela teve a convicção de que apenas tocar nas vestes de Jesus seria o suficiente para a sua cura. Então hoje, seja o obstáculo que for, que a sua fé venha reconhecer que tão somente se você crer em Jesus, tocar nele pela fé, o Senhor, ele é poderoso. Reconheça que ele é poderoso, que se ele fizer, ele é Deus, se ele não fizer, ele vai continuar sendo Deus. Então, queridos, a esperança dela estava em Jesus. E quando ela ouviu falar, né, ela reconheceu que se ela tocasse em Jesus, se ela apenas tocasse nas vestes de Jesus, nas vestes, isso seria o suficiente para a sua cura. E apesar do risco, querido, de ser apedrejada por estar impura no meio da multidão, ela superou o medo e aproximou-se por trás. E o que que aconteceu? A fonte do sangue secou no exato momento em que ela tocou no manto, na orla de Jesus, do vestido de Jesus. E o próprio Jesus, querido, pergunta: quem me tocou? Porque ele queria transformar a cura, querido, secreta em um testemunho público. Aleluia! E hoje Jesus, ele quer transformar a minha e a sua cura num testemunho público. Por isso a irmã Margarete, testemunha dos milagres, do agir de Deus na minha vida, porque isso para mim, queridos, é maravilhoso. Mas a irmã Margarete já viveu sem essa fé. E quando eu ouvia testemunhos, aquilo fortalecia a minha fé. Mas eu quero dizer para você hoje que o seu milagre não depende de você ouvir de milagres. O seu milagre depende de você crer em Jesus, que ele pode fazer um milagre. Porque se você ouvir e você não crer, o milagre não vai acontecer. Ainda que nos ajude, sim, porque muito me ajudou. Eu já recebi milagre ouvindo de milagre, eu já recebi. Mas um dia o Senhor falou comigo: para tu receberes um milagre, não precisa tu ver milagre, tu precisas crer no milagre que eu posso fazer. E é assim, queridos. Então não espere ver para crer, não. Creia e verás a glória de Deus na tua vida. Amém?
Então é muito profundo, queridos. É muito profunda a palavra do Senhor. E da forma com que Ele fala conosco no particular. E isso depende de uma comunhão, de uma vida de comunhão com o Senhor. Procure isso para você. Busque. Queira essa vida de intimidade, comunhão com o Senhor. E com certeza Ele vai se revelar. E Ele vai completar a obra, né? Ainda que a maior obra que Jesus já fez, muitas vezes nós não reconhecemos, né? A obra que Ele fez na cruz do Calvário, se entregando por amor à humanidade. A humanidade hoje está muito dispersa, muito longe de Jesus. E a humanidade precisa se aproximar de Jesus. Por isso eu creio que estar aqui não é em vão, porque se Jesus nos chamou para estarmos aqui, é porque Ele quer alcançar vidas, assim como Ele alcançou a irmã Margarete, Ele quer alcançar vidas. E a irmã Margarete começou assim, ouvindo, né? A irmã Margarete ouvia muito uma pregadora recém-convertida. E Deus falava muito comigo através dela. Eu não tinha experiência com o Senhor que eu tenho hoje. Talvez seja um tempo de você ouvir de Deus, ouvir dos milagres dEle. Do agir dEle, do amor dEle, da fidelidade dEle, da justiça dEle. E te levar a reconhecer que Ele é justo. Aleluia. Sim, queridos. E um dia você vai estar diante de uma situação que você vai entender o porquê você trilhou esse caminho. Caminho de espera, de perseverança, né, de humildade diante do Senhor. E você vai se alegrar por Deus ter te colocado naquela posição. Porque você perseverou. E nós precisamos perseverar diante dos obstáculos, dos gigantes que muitas vezes estão à nossa frente. É ali que nós precisamos reconhecer que o nosso Deus é maior do que o gigante. Amém, queridos? Eu quero convidar você para estarmos orando. Vamos orar, Rubens? Vamos ouvir um louvor? Vamos orar e eu convido você, aí aonde você está, reconheça que para Deus essa situação não é impossível, porque para Ele não há impossível. Amém?

Deus é o nosso refúgio e fortaleza, socorro bem presente na hora da angústia. E nesta confiança, vamos falar com Deus agora. Formamos a corrente de oração com a irmã Margarete.

Deus, eterno, soberano, Deus e Pai, é no nome do Teu Filho amado, Jesus Cristo, que nós nos rendemos a Ti, Senhor, e reconhecemos que Tu és Deus e que para Ti não é impossível. Reconhecemos que Tu és um Deus fiel, um Deus justo, um Deus que nos ama com amor eterno. E a maior herança, Senhor, que Tu tens para nós, Jesus já conquistou na cruz do Calvário, que é a nossa salvação, através do sangue, do sacrifício de Jesus. Que nós venhamos a ser gratos, Senhor, a olhar para esse milagre, porque foi um milagre, e venhamos a ser gratos a Ti, venhamos a Te adorar e reconhecer que essa situação adversa, Senhor, não é nada diante do Teu poder, da Tua graça. Nos leva a depender da Tua graça, Senhor. Sim, ó Deus, da Tua fidelidade. Eu coloco a vida, Senhor, de todos aqueles que têm se colocado em necessidade de um milagre, que têm pedido oração. Eu reconheço, Senhor, que Tu vais além da onde nós podemos ir. E assim que Tu, como Tu fizestes com essa mulher do fluxo de sangue, quando ela ousou ter fé, Senhor, aleluia, e tocar na orla do Teu manto, Tu a curaste. Que nesse dia haja vidas, Senhor. Sim, Senhor, entregando tudo e reconhecendo o sacrifício de Jesus. E Te adorando, Senhor, Te prostrando, se prostrando diante de Ti.

impossível para ti, Senhor. Aleluia. Mas leva cada um de nós a fazer o possível, Senhor. Tu sabes o que cada um precisa, Senhor. Então eu entrego tudo a ti, Senhor. Tu és o mesmo Deus que salva, que cura, que liberta, que batiza com o teu Espírito Santo. Aleluia. Sim, ó Pai. Que haja corações desejosos, buscando, buscando o batismo com o Espírito Santo. Aleluia. Isso é algo que tu queres, Senhor, colocar dentro de cada um de nós. E muitas vezes nós não damos importância, não damos valor a isso. Aleluia. Toca em cada coração, Pai. Que cada um dependa da sua graça, da tua graça, para se render por completo. Porque até para te adorar, Senhor, nós precisamos reconhecer que dependemos da tua graça, Senhor. Porque nós somos incapacitados, Pai, mas tu nos capacita. Tu move o nosso coração em adoração, em gratidão. Você que nesse dia tem reconhecido o Senhor Jesus como Salvador e Senhor da sua vida, saiba que o seu nome está sendo escrito no livro da vida. Mas permanece, persevera até o fim, não deixe os obstáculos te afastar do Senhor Jesus.

glorifique ao Senhor, reconheça Ele, reconheça que Ele é o Senhor dessa situação. Amém, queridos? Deus abençoe a todos, que você tenha um dia cheio da graça, da paz do Senhor, e que Ele alcance os nossos, né? Com seu perdão, com a sua graça, com seu amor. E eu desejo a você um bom final de semana, e se o Senhor nos permitir, segunda-feira estaremos aqui novamente. E eu convido você a fazer essa programação conosco. Amém, queridos? Deus abençoe. Em nome de Jesus.

Aleluia, tocou-me, graças a Deus. Com essa belíssima canção, nós chegamos ao final de mais um programa Amanhã com Deus, agradecendo o carinho da tua audiência. Deus te abençoe grandemente em nome do nosso Senhor e Salvador Jesus Cristo. Quero desejar a todos vocês um ótimo final de semana. RádioMelodia.net, 24 horas na rede mundial, louvando e agradecendo ao Rei Jesus Cristo, tocando louvores, mensagens evangelísticas e tudo de bom para você, tá bem? São 10 horas e 43 minutos agora e nós finalizamos o programa com essa canção aqui, ó. E na sequência, então, o pastor João Rui Palharim com a belíssima mensagem para hoje. Jesus pagou por sua vida. Não pense que você não tem valor. Você tem o valor do sangue de Jesus Cristo que foi vertido na cruz do Calvário para te remir de todos os teus pecados. Remir a todos nós, remir a mim, a irmã Margarete, a todos, quanto o reconhecerem como Senhor e Salvador, tá bem? Beijo no teu coração, um ótimo final de semana e a gente se encontra semana que vem, na segunda-feira, se Deus nos permitir. Tchau, gente! Tchau!

0: Porque quem se envergonhar de mim e das minhas palavras, dele se envergonhará o Filho do Homem, quando vier na sua glória e na do Pai e dos santos anjos. Lucas 9:26.
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2: 22:47.
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0: enquanto a gente fica aqui. Ele vai lá.
1: Porque os olhos do Senhor estão sobre os justos e os seus ouvidos atentos à sua súplica, mas o rosto do Senhor é contra os que fazem o mal. 1 Pedro 3:12.
2: Duas horas e 50 minutos.

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1: 23 horas e 4 minutos.
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0: é Deus.
1: Quando um justo governa sobre os homens, quando governa no temor de Deus, será como a luz da manhã ao sair do sol, da manhã sem nuvens, quando depois da chuva, pelo resplendor do sol, a erva brota da terra. 2 Samuel 23, 3 e 4.

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1: 23 horas e 16 minutos.
2: Que Cristo habite pela fé nos vossos corações, a fim de que, estando arraigados e fundados em amor, possais compreender com todos os santos qual seja a largura e o comprimento e a altura e a profundidade, e conhecer o amor de Cristo, que excede todo entendimento, para que sejais cheios até a inteira plenitude de Deus. Efésios 3, 17 a 19.

Então o reino dos céus será semelhante a 10 virgens que, tomando as suas lâmpadas, saíram ao encontro do noivo. 5 delas eram insensatas e 5 prudentes. Ora, as insensatas, tomando as lâmpadas, não levaram azeite consigo. As prudentes, porém, levaram azeite em suas vasilhas, juntamente com as lâmpadas. Mateus 25, 1 a 4.

0: mas aquele que perseverar até o fim será salvo. Mateus 24:13.
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se diligentemente obedeceres a meus mandamentos, que eu hoje te ordeno, de amar ao Senhor teu Deus e de o servir de todo o teu coração e de toda a tua alma, darei a chuva da sua terra a seu tempo, a temporã e seródia, para que recolhas o teu grão e o teu mosto e o teu azeite, e darei erva no teu campo para o teu gado, e comerás e fartar-te-ás. Deuteronômio 11, 13 a 15.

0: palavra de Deus é viva e eficaz, e mais cortante do que qualquer espada de dois gumes, e penetra até a divisão de alma e espírito e de juntas e medulas, e é apta para discernir os pensamentos e intenções do coração. E não há criatura alguma encoberta diante dele. Antes, todas as coisas estão nuas e patentes aos olhos daquele a quem havemos de prestar contas. Hebreus 4, 12, 13.
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2: 23 horas e 46 minutos.
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5: Todas as nações, Senhor, se prostrem diante de Ti. Todas as línguas, tribos, povos e raças, declaro que Tu és o único Deus. Aquele cuja força da palavra mantém o universo funcionando. Aquele que chama as estrelas pelo Seu nome e elas vêm. Aquele que estabeleceu os fundamentos da terra. Governa com justiça e equidade. Aquele que nos amou mais do que a própria vida. Que tesouro, Senhor, é te chamar de Pai.

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0: Respondeu João a todos, dizendo: Eu, na verdade, vos batizo em água, mas vem aquele que é mais poderoso do que eu, de quem não sou digno de desatar a correia das alparcas. Ele vos batizará no Espírito Santo e em fogo. Lucas 3,16.
1: 23 horas e 54 minutos.
2: Tô sentindo cheiro de vitória, viu, gente?

0: Deus.
1: Bem-aventurados aqueles que são chamados à ceia das bodas do Cordeiro. Apocalipse 19:9.

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1: 0 hora.
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Deus do Impossível. Após o naufrágio, o único sobrevivente agradeceu a Deus por estar vivo e ter conseguido se agarrar a parte dos destroços para poder ficar boiando. Este único sobrevivente foi parar em uma pequena ilha desabitada, fora de qualquer rota de navegação, e ele agradeceu novamente. Com muita dificuldade e restos dos destroços, ele conseguiu montar um pequeno abrigo para que pudesse se proteger do sol, da chuva, de animais e também para guardar seus poucos pertences. E como sempre agradeceu. Nos dias seguintes, a cada alimento que conseguia caçar ou colher, ele agradecia. No entanto, um dia, quando voltava da busca por alimentos, ele encontrou seu abrigo em chamas, envolto em altas nuvens de fumaça. Terrivelmente desesperado, ele se revoltou, gritava chorando. O pior aconteceu. Perdi tudo. Deus, por que fizeste isso comigo? Disse. Chorou tanto que adormeceu profundamente cansado. No dia seguinte, bem cedo, foi despertado pelo som de um navio que se aproximava. Viemos resgatá-lo, disseram. Como souberam que eu estava aqui? Perguntou ele. Nós vimos o seu sinal de fumaça. É comum sentirmos-nos desencorajados e até mesmo desesperados quando as coisas vão mal. Mas Deus age em nosso benefício, mesmo nos momentos de dor e sofrimento. Lembre-se, se algum dia o seu único abrigo estiver em chamas, esse pode ser o sinal de fumaça que fará chegar até você a graça divina.

Esforça-te e tem bom ânimo. Não te atemorizes nem te espantes, porque o Senhor teu Deus está contigo por onde quer que andares. Josué 1:9.

Se o teu olho te fizer tropeçar, lança-o fora. Melhor entrares no reino de Deus com um só olho, do que tendo dois olhos, seres lançado no inferno. Marcos 9:47.

0: Sem fé é impossível agradar a Deus, porque é necessário que aquele que se aproxima de Deus creia que Ele existe e que é galardoador dos que o buscam. Hebreus 11, 6.
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falou Nabucodonosor e disse: Bendito seja o Deus de Sadraque, Mesaque e Abdenego, o qual enviou seu anjo e livrou seus servos, que confiaram nele e frustraram a ordem do rei, escolhendo antes entregar os seus corpos do que servir ou adorar a Deus algum, senão o seu Deus. Daniel 3:28.

0: assim também vós considerai-vos como mortos para o pecado, mas vivos para Deus em Cristo Jesus nosso Senhor. Romanos 6:11.
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2: 0:47.
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0: nem todo o que me diz, Senhor, Senhor, entrará no reino dos céus, mas aquele que faz a vontade de meu Pai que está nos céus. Mateus 7:21.
1: 0 hora e 52 minutos.

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1: 1:02.
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o sangue de Jesus. Existe um mistério na vida do crente que o faz estar em comunhão frequente, entronizado em sua vida, pura vida produz e lava dos pecados. É o sangue de Jesus. Há este sangue vertido na cruz, espargido com um poder sem igual. Pode te trazer a calma e paz para tua alma, afastando as hostes do mal. Ao clamar o sangue do Filho de Deus, aniquila o mal nos momentos meus. Encoberto no sangue, eu sigo a cruz, a levo sorrindo pelo sangue de Jesus.

Exultou Jesus no Espírito Santo e disse: Graças te dou, ó Pai, Senhor do céu e da terra, porque ocultaste estas coisas aos sábios entendidos e as revelaste aos pequeninos. Sim, ó Pai, porque assim foi do teu agrado. Lucas 10, 21.

fundo do mar um caminho para que por ele passassem os remidos. Assim voltarão os resgatados do Senhor, e virão com júbilo a Sião, e haverá perpétua alegria sobre as suas cabeças. Gozo e alegria alcançarão, e a tristeza e o gemido fugirão. Isaías 51, 10 e 11.

bendize a minha alma ao Senhor, e tudo o que há em mim bendiga o seu santo nome. Bendize a minha alma ao Senhor, e não te esqueças de nenhum dos seus benefícios. É Ele quem perdoa todas as tuas iniquidades, quem sara todas as tuas enfermidades. Salmos 103, 1, 2 e 3.

0: Jesus dizia, pois, aos judeus que criam nele: Se vós permanecerdes na minha palavra, verdadeiramente sereis meus discípulos. João 8:31.
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infiéis. Não sabeis que a amizade do mundo é inimizade contra Deus? Portanto, qualquer que quiser ser amigo do mundo constitui-se inimigo de Deus. Tiago 4:4.

0: tenhais medo deles, porque o Senhor vosso Deus é o que peleja por vós. Deuteronômio 3:22.
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2: 1:48.
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0: porque para mim o viver é Cristo e o morrer é lucro. Filipenses 1:21.
1: Uma hora e 51 minutos.

Justificados, pois, pela fé, tenhamos paz com Deus por nosso Senhor Jesus Cristo, por quem obtivemos também nosso acesso pela fé a esta graça, na qual estamos firmes e gloriemo-nos na esperança da glória de Deus. E não somente isso, mas também gloriemo-nos nas tribulações, sabendo que a tribulação produz a perseverança, e a perseverança a experiência, e a experiência a esperança. E a esperança não desaponta, porquanto o amor de Deus está derramado em nossos corações pelo Espírito Santo que nos foi dado. Romanos 5, 1 a 5.

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1: 2 horas e 1 minuto.
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pegadas na areia. Esta noite eu tive um sonho. Sonhei que caminhava pela praia acompanhado do Senhor e que na tela da noite estavam sendo retratados os meus dias. Olhei para trás e vi que cada dia que passava no filme da minha vida surgiam pegadas na areia, uma minha e outra do Senhor. Assim continuamos andando até que todos os meus dias se acabaram. Então parei e olhei para trás. Reparei, em certos lugares havia apenas uma pegada, e esses lugares coincidiam justamente com os dias mais difíceis da minha vida, os dias de maior angústia, de maior medo, de maior dor. Perguntei então ao Senhor: Senhor, tu me disseste que estarias comigo todos os dias da minha vida e eu aceitei viver contigo, mas por que tu me deixaste nos piores dias de minha vida? E o Senhor respondeu: Meu filho, eu te amo. Disse que estaria contigo por toda a tua caminhada e que não te deixaria um minuto sequer, e não te deixei. Os dias que tu viste apenas uma pegada na areia foram os dias que te carreguei.

Ó Senhor, quão multiformes são as tuas obras! Todas elas as fizeste com sabedoria. A terra está cheia das tuas riquezas. Salmos 104, 24.

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1: 2:15.
2: Quando meu pai e minha mãe me desampararem, o Senhor me recolherá. Salmo 27:10.

0: Salva-me, ó Senhor, e serei curado. Salva-me e serei salvo, pois Tu és o meu louvor. Jeremias 17:13.
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aqueles que confiam no Senhor são como o monte de Sião, que não pode ser abalado, mas permanece para sempre. Salmo 125, 1.

0: não vos desanimeis de fazer o bem, pois a seu tempo ceifaremos, se não desfalecermos. Gálatas 6:9.
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2: 2:45.
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5: Nós precisamos aprender a valorizar mais as alianças. O nosso Deus é Deus de aliança. Aleluia. Ele valoriza a aliança. A meretriz, ela livrou da morte os homens de Deus. E por causa disso, ele fez com ela uma aliança. Uma corda vermelha na janela da sua casa era o sinal da aliança. Aleluia. E quando os homens de Deus invadiram Jericó, toda a cidade foi destruída, mas a meretriz e a sua família foram salvas. Você imagina o que o sangue de Jesus pode fazer por você

O filho. Um homem muito rico e seu filho tinham grande paixão pelas artes e tinham de tudo em sua coleção. Mas o jovem precisou ir para a guerra e morreu em batalha quando resgatava outro soldado. O pai recebeu a notícia e sofreu profundamente a morte do seu único filho. Depois de algum tempo, um jovem bateu à sua porta com uma grande tela em suas mãos e disse: "O senhor não me conhece, mas eu sou o soldado por quem seu filho deu a vida. Ele estava me levando a um lugar seguro, mas foi atingido e morreu." Ele falava muito do senhor e de seu amor pelas artes. Então o rapaz estendeu os braços e disse: "Eu sei que não é muito, mas creio que seu filho gostaria que o senhor recebesse isto." Era um retrato pintado pelo jovem soldado. Ele agradeceu e ofereceu-se para pagar-lhe pela pintura. "Não", disse o jovem, "eu nunca poderei pagar o que seu filho fez por mim. Essa pintura é um presente." O pai colocou a tela à frente de suas grandes obras de arte. E sempre que alguém visitava sua casa, ele mostrava o retrato do filho antes de mostrar sua famosa galeria. Mas depois de algum tempo, o homem morreu e haveria um leilão de todas as obras de arte que lhe pertenciam. E o leiloeiro bateu seu martelo para dar início ao leilão. "Começaremos o leilão com a tela O Filho. Quem oferece o primeiro lance?", perguntou. Houve um grande silêncio. Então alguém disse: "Queremos ver as pinturas famosas. Esqueça esta." O leiloeiro insistiu: "Alguém oferece algo por esta pintura?" Finalmente uma voz: "Eu fico com ela." Era o velho jardineiro da casa. Sendo um homem muito pobre, não pôde oferecer muito. Então o leiloeiro soltou seu martelo e disse: "Sinto muito, damas e cavaleiros, mas o leilão chegou ao seu final." "Mas e as pinturas?", perguntaram os interessados. "Eu sinto muito. Quando me chamaram para fazer o leilão, havia um segredo no testamento do antigo dono. Não seria permitido revelar este segredo até este exato momento. Somente a pintura O Filho seria leiloada. Aquele que a comprasse herdaria absolutamente todas as suas posses, inclusive as pinturas famosas. O homem que comprou O Filho fica com tudo." Deus entregou seu único e amado filho para morrer por nós numa cruz. E assim como o leiloeiro, a mensagem hoje é: quem ama o filho tem tudo com o pai e herdará suas riquezas.

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1: 3 horas e 1 minuto.
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Aleluia! Quem crê nessa palavra? Suas duas mãos assim aos céus.

À espera. Às vezes esperamos demais para dizer palavras de perdão. Às vezes esperamos demais para expressar gratidão. Às vezes esperamos demais para dar uma palavra de ânimo. Às vezes esperamos demais para oferecer consolo. Às vezes esperamos demais para estender a mão a quem precisa. Às vezes esperamos demais para dar amor. Às vezes esperamos demais para abrir o coração. Às vezes esperamos demais para deixar Deus operar. Deus também está esperando que paremos de esperar.

Achava-se ali um homem que havia 38 anos estava enfermo. Jesus, vendo-o deitado e sabendo que estava assim havia muito tempo, perguntou-lhe: Queres ficar são? Respondeu-lhe o enfermo: Senhor, não tenho ninguém que, ao ser agitada a água, me ponha no tanque. Assim, enquanto eu vou, desce outro antes de mim. Disse-lhe Jesus: Levanta-te, toma o teu leito e anda. Imediatamente o homem ficou são, e tomando seu leito começou a andar. João 5, 5 a 9.

0: Então veio a palavra do Senhor a Jeremias, dizendo: Eis que eu sou o Senhor, o Deus de toda a carne. Acaso alguma coisa é demasiado difícil para mim? Jeremias 32, 26, 27.
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0: os resgatados do Senhor voltarão e virão a Sião com júbilo, e alegria eterna haverá sobre as suas cabeças. Gozo e alegria alcançarão, e deles fugirá a tristeza e o gemido. Isaías 35:10.
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2: 3:46.
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0: tudo quanto fizerdes, fazei-o de todo o coração como ao Senhor, sabendo que recebereis do Senhor o galardão da herança. Colossenses 3, 23-24.
1: 3 horas e 52 minutos.

0: ensina-me a fazer a tua vontade, pois és o meu Deus. Guie-me o teu bom espírito por terra plana. Salmo 143, 10.
1: Agora nós vamos cantar sobre o 11º mandamento que Deus nos deixou: o amor, a caridade e o uso dos dons em favor do nosso próximo.

0: ajunteis para vós tesouros na terra, onde a traça e a ferrugem os consomem, e onde os ladrões minam e roubam. Mas ajuntai para vós tesouros no céu, onde nem a traça nem a ferrugem os consomem, e onde os ladrões não minam nem roubam. Quem os consomem, e onde os ladrões minam e roubam. Mas ajuntai para vós tesouros no céu, onde nem a traça nem a ferrugem os consomem, e onde os ladrões não minam nem roubam.
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1: 4:17.
2: Porque pela graça sois salvos, por meio da fé. E isto não vem de vós, é dom de Deus. Efésios 2:8.

se Cristo está em vós. O corpo, na verdade, está morto por causa do pecado, mas o Espírito vive por causa da justiça. Romanos 8:10.

0: Se alguém quer vir após mim, negue-se a si mesmo e tome cada dia sua cruz e siga-me. Lucas 9:23.
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ouve e guarda todas estas palavras que eu te ordeno, para que te vá bem a ti e a teus filhos depois de ti para sempre, se fizeres o que é bom e reto aos olhos do Senhor teu Deus. Deuteronômio 12, 28.

0: Eis que envergonhados e confundidos serão todos os que se irritam contra ti, tornar-se-ão em nada, e os que contenderem contigo perecerão. Isaías 41:11.
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2: 4:49.
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0: não temais os que matam o corpo e não podem matar a alma. Temei antes aquele que pode fazer perecer no inferno tanto a alma como o corpo. Mateus 10:28.
1: 4 horas e 54 minutos.

ele enxugará de seus olhos toda lágrima, e não haverá mais morte, nem haverá mais pranto, nem lamento, nem dor, porque já as primeiras coisas são passadas. Apocalipse 21:4.

0: Tomai, irmãos, regozijai-vos, sede perfeitos, sede consolados, sede de um mesmo parecer. Vivei em paz, e o Deus de amor e de paz será convosco. 2 Coríntios 13:11.
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2: 5 horas e 15 minutos.
0: E não entrará nela coisa alguma impura, nem o que pratica abominação ou mentira, mas somente os que estão escritos no livro da vida do Cordeiro. Apocalipse 21, 27.

túmulo de Jesus. Quando visitamos um cemitério, encontramos muitos túmulos e sepulturas, monumentos de mármore enfeitados e canteiros floridos. Muitos personagens históricos foram sepultados com honrarias e em belos monumentos, tendo seus nomes e feitos gravados em mármore ou esculpidos em bronze, mas sempre com a frase "aqui jaz". O túmulo de Jesus é diferente de todos. Está vazio e aberto, pois o próprio anjo pronunciou: "Ele não está aqui, ressuscitou como havia dito", mostrando ao mundo a vitória do nosso Redentor. A ressurreição de Jesus é a garantia da nossa ressurreição.

0: refrigera minha alma. Guia-me pelas veredas da justiça por amor do seu nome. Salmos 23, 3.
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Eis que a mão do Senhor não está encolhida para que não possa salvar, nem surdo seu ouvido para que não possa ouvir. Mas as vossas iniquidades fazem separação entre vós e o vosso Deus. Isaías 59, 1 e 2.

Enxugue as lágrimas dos seus olhos. Ele tem o melhor para a sua vida. Não olhe para trás. Olhe para frente.

0: minha casa, para os meus filhos, para os meus pastores,
1: Ele tem.
0: Para a minha igreja,
1: Ele
0: para
1: tem.

0: Então respondeu o príncipe do exército do Senhor a Josué: tira os sapatos dos pés, porque o lugar em que estás é santo. Josué 5:15.
1: 5 horas e 51 minutos.

Para onde me irei do teu espírito? Ou para onde fugirei da tua presença? Se subir ao céu, tu aí estás. Se fizer no céu a minha cama, eis que tu ali estás também. Se tomar as asas da alva, se habitar nas extremidades do mar, ainda ali a tua mão me guiará e a tua destra me susterá. Salmos 139, 7, 8, 9 e 10.

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1: 6:04.
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0: Eis que cedo venho, e está comigo a minha recompensa, para retribuir a cada um segundo a sua obra. Apocalipse 22, 12.
1: Nunca diga: eu não posso, eu não consigo. O Senhor é a tua força, Ele é a tua fortaleza.

0: cura. Aleluia. Receba a tua vitória. Em nome de Jesus. Em nome de Jesus. Em nome de Jesus. Aleluia. Receba.
1: O Senhor é a minha luz e a minha salvação. A quem temerei? O Senhor é a força da minha vida. De quem me recearei? Salmos 27:1.

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1: 6:17.
2: Porque vós mesmos sabeis perfeitamente que o dia do Senhor virá como vem o ladrão de noite. Pois quando estiverem dizendo paz e segurança, então lhe sobrevirá repentina destruição, como as dores de parto àquela que está grávida, e de modo nenhum escaparão. 1 Tessalonicenses 5:12.

humilhai-vos, pois, debaixo da potente mão de Deus, para que a seu tempo vos exalte. 1 Pedro 5:6.

digas pai, se a cada dia não te comportas como um filho. Não digas nosso, se vives isolado em teu egoísmo. Não digas que estás no céu, se só pensas nas coisas terrenas. Não digas santificado seja o teu nome, se não o honras. Não digas venha a nós o teu reino, se o confundes com o êxito material. Não digas faça-se a tua vontade, se não a aceita como é. Não digas assim na terra como no céu, se duvidas da existência do inferno. Não digas o pão nosso de cada dia, se não te preocupas com quem tem fome. Não digas perdoa as nossas ofensas, se guardas rancor de teus irmãos. Não digas livra-nos do mal, se amas o pecado. Não digas amém, se não entendes e não dás crédito às palavras do Pai Nosso. Às vezes, refletir em tempo pode fazer a diferença entre a vida ou a morte eterna. Sempre a decisão é nossa.

0: Tenho-vos dito estas coisas para que em mim tenhais paz. No mundo tereis tribulações, mas tende bom ânimo. Eu venci o mundo. João 16:33.
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verdade vos digo, tudo quanto ligardes na terra será ligado no céu, e tudo quanto desligardes na terra será desligado no céu. Ainda vos digo mais, se dois de vós na terra concordarem acerca de qualquer coisa que pedirem, isso lhes será feito por meu Pai que está nos céus. Pois onde se acham dois ou três reunidos em meu nome, aí estou no meio deles. Mateus 18, 18 a 20.

0: Amemo-nos uns aos outros, porque a caridade é de Deus. E qualquer que ama é nascido de Deus e conhece a Deus. 1 João 4:7.
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2: 6:46.
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0: sou o Alfa e o Ômega, diz o Senhor Deus, aquele que é e que era e que há de vir. Apocalipse 1:8.
1: 6 horas e 50 minutos.

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1: 7 horas.
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qualquer coisa que lhe pedirmos, dele receberemos, porque guardamos os seus mandamentos e fazemos o que é agradável à sua vista. 1 João 3, 22.

Mas a vereda dos justos é como a luz da aurora, que vai brilhando mais e mais até ser dia perfeito. Provérbios 4:18.

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1: 7:18.
2: Mas como é santo aquele que vos chamou, sede vós também santos em todo o vosso procedimento. 1 Pedro 1:15.

Mas se o ímpio se converter de todos os seus pecados que cometeu, e guardar todos os meus estatutos, e proceder com retidão e justiça, certamente viverá, não morrerá. Ezequiel 18, 21.

0: Eu sou a videira verdadeira, e meu Pai é o lavrador. João 15:1.
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o maior homem da história. 19 longos séculos são passados. Personalidade central da raça humana. Líder da civilização moderna. Os exércitos deste mundo. As frotas que já se construíram. Os parlamentos que já se reuniram. Todos os reis que já reinaram. Postos todos juntos, não influíram tão poderosamente na vida da humanidade como fez esta vida singular. Jesus.

0: que gastais o dinheiro naquilo que não é pão, e o produto do vosso trabalho naquilo que não pode satisfazer. Isaías 55:2.
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2: 7:48.
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0: Elias disse a Eliseu: Pede-me o que queres que eu te faça antes que seja tomado de ti. E disse Eliseu: Peço-te que haja sobre mim dobrada porção do teu espírito. 2 Reis 2:9.
1: 7 horas e 53 minutos.

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1: 8:01.
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Mas buscai primeiro o reino de Deus e a sua justiça, e todas estas coisas vos serão acrescentadas. Mateus 6:33.

vede com grande caridade nos tem concedido, Pai, que fôssemos chamados filhos de Deus. 1 João 3:1.

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1: 8:18.
2: Quem não te temerá, Senhor, e não glorificará o teu nome, pois só tu és santo. Apocalipse 15:4.

sabemos que todas as coisas contribuem juntamente para o bem daqueles que amam a Deus, daqueles que são chamados por seu decreto. Romanos 8:28. E lhes darei um só coração, e porei dentro deles um novo espírito, e tirarei da sua carne o coração de pedra, e lhes darei um coração de carne, para que andem nos meus estatutos, e guardem as minhas ordenanças e as cumpram, e eles serão o meu povo, e eu serei o seu Deus. Ezequiel 11:19-20.

0: não perecerá um único cabelo da vossa cabeça. Lucas 21:18.
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pela meia-noite, Paulo e Silas oravam e cantavam hinos a Deus, enquanto os presos os escutavam. De repente, houve um tão grande terremoto que foram abalados os alicerces do cárcere, e logo se abriram todas as portas e foram soltos os grilhões de todos. Atos 16, 25 e 26.

0: que todos os que são guiados pelo Espírito de Deus, esses são filhos de Deus. Romanos 8:14.
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2: 8:46.
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0: O Senhor não retarda a sua promessa, ainda que alguns a têm por tardia, porém é longânimo para convosco, não querendo que ninguém se perca, senão que todos venham arrepender-se. 2 Pedro 3:9.
1: 8 horas e 50 minutos.

há judeu nem grego, não há escravo nem livre, não há homem nem mulher, porque todos vós sois um em Cristo Jesus. Gálatas 3:28.

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1: Bem-vindo a mais um Encontro com a Palavra. Nesse programa desenvolvemos um estudo introdutório de todos os livros da Bíblia e hoje iniciaremos o estudo da última carta escrita pelo grande apóstolo Paulo, a segunda carta a Timóteo. Iniciamos o estudo dessa divisão da Bíblia, as cartas pastorais, com a carta aos Romanos e concluiremos com 2 Timóteo. Propositalmente alterei a sequência de estudo delas para que 2 Timóteo fosse a última a ser estudada, já que ela representa as últimas palavras, o testamento e os últimos desejos do apóstolo Paulo. Estudiosos afirmam que durante seu primeiro encarceramento em Roma, Paulo ficou acorrentado entre dois soldados romanos, mas com licença, para dar estudos bíblicos, receber visitas e ajuda de fora para suas necessidades, e que depois de um tempo foi solto. Essas especulações extrapolam o relato bíblico. Segundo a história da igreja, depois de ser liberto dessa prisão em Roma, Paulo seguiu para a Espanha. Ele afirmou que queria visitar Roma e levantar apoio dos irmãos romanos para seu trabalho missionário na Espanha. A história acrescenta que depois de trabalhar na Espanha, Paulo retornou para Éfeso. De Éfeso foi para Troade e lá estava quando Nero incendiou Roma e culpou os cristãos por isso. Com isso, todos os cristãos em todo o Império Romano foram considerados inimigos da lei, todos eram odiados e tratados com crueldade indescritível, não apenas pelas autoridades como também pelos cidadãos comuns. Nas cartas de Pedro encontramos referência a essa terrível perseguição. A onda de perseguição que se seguiu ao incêndio de Roma e à incriminação dos cristãos foi muito severa. Como Paulo e Pedro eram conhecidos líderes da igreja, foram considerados inimigos públicos do Império Romano. Quando Paulo foi preso outra vez em Troade, Timóteo estava com ele. É isso que concluímos através do relato de 2 Timóteo. Paulo deve ter sido tratado com muita brutalidade e por isso Timóteo ficou muito abalado emocionalmente. Nesta carta, Paulo lhe diz: "Lembro-me das suas lágrimas." A maneira como ele foi tratado levou Paulo a concluir que não sobreviveria a esta prisão. Por isso, quando escreveu para Timóteo, Paulo sabia que seus dias estavam contados e que seria executado. Quando Paulo escreveu aos filipenses, pediu que orassem para que ele fosse solto e também pediu a mesma coisa para Filemão. Nesta carta, Timóteo, ele não faz esse pedido. Paulo sabia que não seria liberto e que estava a caminho do reino de Cristo. Ele sabia que o tempo da sua morte estava próximo, muito próximo. Isso dá às suas últimas palavras um peso ainda maior. Se você pudesse visitar essa prisão de Roma, onde Paulo ficou, saberia exatamente o peso de cada uma de suas palavras. Acredita-se que Paulo tenha ficado acorrentado na parte mais inferior dessa masmorra. Fizemos uma descrição dessa prisão em outro programa. Havia uma parede de mais ou menos 1 metro de altura e na sua parte superior havia buracos com largura suficiente para passar as pernas do prisioneiro. Depois que as pernas do prisioneiro passavam por esses buracos na parede, seus tornozelos eram acorrentados. Seus pulsos também eram acorrentados em direções opostas e o prisioneiro ficava como um pássaro de asas abertas, pronto para ser torturado a qualquer momento. Se fosse colocada tensão nas correntes, o prisioneiro ficava de pé. Se ele se comportasse, as correntes eram soltas para que ele pudesse sentar, mas nunca deitava. Também não era solto muitas vezes durante o dia para fazer suas necessidades. Por isso dá para imaginar quais eram as condições de higiene e o mau cheiro daquele lugar. Essa masmorra era um lugar terrível e horroroso. O esgoto da cidade passava pelas rachaduras de suas paredes, tornando a vida naquele local insuportável. Todas essas condições impostas pelos romanos visavam tornar os dias e as noites dos prisioneiros desesperadoras. Além de tudo isso, os prisioneiros ainda eram torturados, infligindo dor e horror ao prisioneiro sem lhe tirar a vida. Foi um lugar como este que Paulo passou seus últimos dias. Esse tipo de prisão na masmorra e as torturas pelos quais os prisioneiros passavam eram reservados para os piores criminosos. E essas foram as condições dos últimos dias de Paulo, sob as quais ele escreveu sua última carta para seu amado filho Timóteo. Não sabemos como Paulo conseguiu escrever esta carta e nem como conseguiu fazê-la sair da prisão. Paulo dá testemunho de um homem chamado Onesíforo, que não teve vergonha de suas cadeias, o que significa que ele não teve medo de ser identificado com Paulo. Era perigoso visitar um prisioneiro como Paulo naqueles tempos em Roma. Era capaz do visitante ser acorrentado junto ao prisioneiro e não sair mais. Foram nessas condições que Paulo escreveu sua segunda carta a Timóteo. Com tudo isso, Paulo conta a Timóteo que todos os da província da Ásia o abandonaram, com poucas exceções como o velho Onesíforo e seu dedicado e amado médico Lucas. Alguns ficaram com Paulo. O restante o abandonou e fugiu, assim como os apóstolos fizeram com Jesus. Talvez tenha sido esse homem chamado Onesíforo que tenha levado essa carta para fora da masmorra, ou então o doutor Lucas. O que sabemos com certeza é que Paulo não escreveu esta carta com as próprias mãos. Ele provavelmente a ditou para alguém. Com essas informações sobre a prisão em que Paulo estava e conhecendo um pouco mais sobre como ele viveu na época em que escreveu esta carta, podemos ter uma maior dimensão do seu contexto e do peso que teve cada palavra que saiu do coração de Paulo. Seria bom que se fizesse um filme sobre a vida de Paulo, mostrando-o acorrentado nessa prisão. O roteiro seria a segunda carta a Timóteo. Eu gostaria que você memorizasse e estudasse essas últimas palavras de Paulo. Se pudéssemos ouvi-las dentro do contexto onde tudo aconteceu, captaríamos melhor o sentido e o significado dela. Depois dessa introdução, acho que podemos iniciar o estudo de 2 Timóteo. Dou graças a Deus a quem sirvo com a consciência limpa, como serviram os meus antepassados, ao lembrar-me constantemente de você noite e dia em minhas orações. Você tem problemas para dormir? Se você estivesse acorrentado como Paulo estava naquela prisão de Roma, você acha que conseguiria dormir? Será que suas noites demorariam a passar? Paulo passava as longas noites na masmorra orando. Ele foi um grande guerreiro de oração. Já falamos aqui que se fizéssemos uma lista de todas as pessoas que Paulo mencionou em suas cartas pelas quais ele orava, concluiríamos que era uma lista muito longa e que por isso ele devia passar muito tempo orando. Paulo compartilhou com Timóteo: dou graças a Deus a quem sirvo com a consciência limpa, como serviram os meus antepassados ao lembrar-me constantemente de você noite e dia em minhas orações. Lembro-me das suas lágrimas e desejo muito vê-lo, para que a minha alegria seja completa. Recordo-me da sua fé não fingida, que primeiro habitou em sua avó Lóide e em sua mãe Eunice, e estou convencido de que também habita em você. Por essa razão, torno a lembrar-lhe que mantenha viva a chama do dom de Deus que está em você mediante a imposição das minhas mãos. Pois Deus não nos deu espírito de covardia, mas de poder, de amor e de equilíbrio. Através deste texto, percebemos algumas características da personalidade de Timóteo. Ele tinha sido muito tímido e talvez enfrentasse problemas para se relacionar com as pessoas. Eu já mencionei para vocês que me identifico com ele porque muitos anos atrás tive de superar a timidez e foi muito difícil para mim. Precisei que o Espírito Santo me levasse para um lugar onde me sentisse à vontade e não tivesse medo das pessoas. Hoje posso afirmar que minha maior alegria é ter comunhão com as pessoas e me relacionar com elas, mas para isso foi preciso que eu vivesse um milagre. Timóteo também precisou desse tipo de milagre. Paulo sugere que o milagre de Timóteo aconteceu através da imposição de mãos. Paulo relembra Timóteo do acontecido. Torno a lembrar-lhe que mantenha viva a chama do dom de Deus que está em você, mediante a imposição das minhas mãos. Pois Deus não nos deu espírito de covardia, mas de poder, de amor e de equilíbrio. A essa altura, muitos já não queriam ser associados à pessoa de Paulo. Paulo incentivou Timóteo. Portanto, não se envergonhe de testemunhar do Senhor nem de mim, que sou prisioneiro dele, mas suporte comigo os meus sofrimentos pelo Evangelho, segundo o poder de Deus. Paulo exorta, não se envergonhe de testemunhar do Senhor nem de mim. Paulo exortou Timóteo a se posicionar a favor de Cristo. Naqueles tempos, intensa perseguição, se uma pessoa negasse a Cristo, provavelmente sobreviveria. Paulo não estava estimulando Timóteo a se esconder. Ele não estava dizendo, não deixe que ninguém descubra que você segue a Cristo. Paulo estava incentivando exatamente o contrário. Ele fez um belo resumo do Evangelho, onde revelou seu coração missionário. Segundo o poder de Deus que nos salvou e nos chamou com uma santa vocação, não em virtude das nossas obras, mas por causa da sua própria determinação e graça. Esta graça nos foi dada em Cristo Jesus desde os tempos eternos, sendo agora revelada pela manifestação de nosso Salvador, Cristo Jesus. Ele tornou inoperante a morte, trouxe à luz a vida e a imortalidade por meio do Evangelho. Desse Evangelho, fui constituído pregador, apóstolo e mestre. Por essa causa também sofro, mas não me envergonho, porque sei em quem tenho crido e estou bem certo de que Ele é poderoso para guardar o que lhe confiei até aquele dia. Retém a fé e o amor em Cristo Jesus, o modelo da sã doutrina que você ouviu de mim. Quanto ao que lhe foi confiado, guarde-o por meio do Espírito Santo que habita em nós. Meu tempo acabou hoje, mas antes de encerrar, tenho um desafio para lançar que parece até meio óbvio. Apesar de ser tão importante podermos dizer eu sei no que acredito, é mais importante que todos digamos com Paulo, porque sei em quem tenho crido e estou bem certo de que ele é poderoso para guardar o que lhe confiei até aquele dia. Você pode ter um relacionamento com Jesus Cristo, essa é a verdade. Mas agora eu pergunto, você já tem esse relacionamento? Você sabe em quem tem crido? Medite nisto e até o nosso próximo encontro com a palavra.
2: Obrigado, pastor Edson Bruno. 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
3: Mas nós, porque somos do dia, sejamos sóbrios, vestindo-nos da couraça da fé e do amor, e tendo por capacete a esperança da salvação. Porque Deus não nos destinou para a ira, mas para alcançarmos a salvação por nosso Senhor Jesus Cristo. 1 Tessalonicenses 5, 8 e 9.

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1: 9:17.
2: Além do rio. Além do rio existe um lugar para mim. Além do rio existe paz. Além do rio a vida não terá mais fim. Com meu Jesus irei morar. Tenho já sonhado com aquelas moradas que olho algum aqui não viu e nunca verá. Tem beleza incapaz de ser comparada, pois a glória do Senhor presente está. Muito mais bonito que o sol no poente é o encontro de irmãos de fé redimidos. Compensou viver, lutar, vencer afinal.

Senhor, Tu me sondas e me conheces. Tu conheces o meu sentar e o meu levantar. De longe entendes o meu pensamento. Esquadrinhas o meu andar e o meu deitar. E conheces todos os meus caminhos. Salmos 139, 1, 2 e 3.

0: sou o que vivo. Fui morto, mas eis que estou vivo para todo sempre. E tenho as chaves da morte e do inferno. Apocalipse 1:18.
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não seja sábio aos teus próprios olhos. Teme ao Senhor e aparta-te do mal. Isso será saúde para a tua carne e refrigério para os teus ossos. Provérbios 3, 7 e 8.

0: minha angústia, clamei ao Senhor, e Ele me ouviu. Salmo 121.
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2: 9:47.
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0: Eu sou o Alfa e o Ômega, o princípio e o fim. A quem tiver sede, de graça lhe darei a beber da fonte da água da vida. Apocalipse 21:6.
1: 9 horas e 53 minutos.

Senhor te porá por cabeça e não por cauda, se obedeceres aos mandamentos do Senhor teu Deus. Deuteronômio 28:13.

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1: 10 horas e 2 minutos.
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Mas vós, amados, não ignoreis uma coisa, que um dia para o Senhor é como mil anos, e mil anos como um dia. 2 Pedro 3:8.

0: porque Deus enviou seu Filho ao mundo, não para que julgasse o mundo, mas para que o mundo fosse salvo por ele. João 3,17.
1: Jesus, muito obrigado, Jesus. Tu és tão bom, Jesus. Tu és tão bom, Jesus. Nós te amamos, Jesus. Nós queremos te amar mais, Jesus. Te dar o amor que é de direito, Jesus. Honrar o teu nome, Jesus. Muito obrigado por tudo que o Senhor tem feito aqui nesse lugar. Muito obrigado pelo que o Senhor tem feito no Brasil, Deus. Muito obrigado, Jesus.

0: porque para mim tenho por certo que as aflições deste tempo presente não são para comparar com a glória que em nós há de ser revelada. Romanos 8:18.
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uma carta de adeus. Acho que estas são as minhas últimas palavras. Está em tempo de saber a verdade. As drogas estão me matando. Conheci o tóxico ainda muito novo, através de uma pessoa que me apresentou aquilo que tiraria a minha vida. Tentei recusar, mas disseram que não era homem, e então aceitei. No começo foram as torturas, depois o devaneio e a seguir a escuridão. Aí veio a falta de ar, o medo, as alucinações, e depois a euforia das drogas novamente. Eu me sentia mais gente do que as outras pessoas. Achava tudo ridículo e muito engraçado. Até Deus eu ridicularizava. Mas hoje eu reconheço que Deus é o mais importante de tudo no mundo, pois sei que não tenho a menor chance de viver. É muito tarde para mim. Mas tenho um último pedido a fazer. Diga a todos que em cada porta de escola, em cada cursinho de universidade, em qualquer lugar, há sempre alguém que irá mostrar-lhes o destruidor de suas vidas e que os levará à loucura e à morte. Não deixe que isso aconteça com você. Diga não às drogas, e sim a Jesus.

0: Ainda que um exército me cercasse, o meu coração não temeria. Ainda que a guerra se levantasse contra mim, nele confiaria. Salmos 27:3.
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2: 10:48.
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5: Senhor Jesus, nós precisamos do Senhor. Nós dependemos da Tua presença, Senhor. Nós não somos nada sem o Senhor. Por isso nós declaramos, meu Pai,

0: Nós não somos nada sem o Senhor. Nós declaramos, Senhor. Nós dependemos do Senhor. Aleluia, aleluia. Glória a Deus.
1: O Senhor é Espírito, e onde está o Espírito do Senhor, aí a liberdade. 2 Coríntios 3,17.
2: 10 horas e 53 minutos.

um simples homem. Eis um homem que nasceu e cresceu em uma humilde aldeia. Trabalhou como modesto carpinteiro até os 30 anos. Foi somente durante os 3 anos seguintes que pregou sua mensagem. Nunca escreveu um livro. Nunca exerceu qualquer cargo. Nunca teve um lar. Nunca constituiu família. Nunca frequentou uma universidade. Nunca a planta dos seus pés pisaram uma grande cidade. Nunca fez alguma coisa que pudesse aparentar grandeza. Nada teve em comum com este mundo, exceto o simples poder de sua singular personalidade. O seu nome é Jesus.

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1: 11 horas e 2 minutos.
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Os Dois Mares. Na Palestina existem dois mares. Um é doce e em suas águas abundam os peixes. Bosques e jardins enfeitam suas margens. As árvores estendem sobre ele seus ramos e avançam suas raízes sedentas para beber as águas saudáveis. Em suas praias as crianças brincam como faziam quando Jesus ali estava. As cristalinas águas de um braço do Rio Jordão formam este mar, e tudo que ali vive é feliz só por estar às suas margens. Mas o Jordão desemboca também em outro mar. Ali não há movimento de peixes, nem canto de pássaros, nem o riso das crianças. Uma atmosfera densa paira sobre as águas desse mar que nem o homem nem a ave bebem jamais. A que se deve esta enorme diferença entre dois mares vizinhos? Não se deve ao Rio Jordão, tão boa é a água que lança em um como no outro. Também não se deve ao solo que lhe serve de leito e nem às terras que o circundam. A diferença se deve ao fato de o Mar da Galileia receber as águas do Rio Jordão e não as reter ou conservar em seu poder. Para cada gota que entra, sai outra. O dar e receber se cumprem ali em idêntica medida. O outro mar retém com ciúmes o que recebe. Cada gota que ali cai, ali permanece. O Mar da Galileia dá e vive. O outro não dá nada. Chama-se Mar Morto. Que não sejamos como o Mar Morto, retendo tudo sem dividir nada, mas assim como o Mar da Galileia, possamos dar e receber, para que haja vida e alegria em nossos corações.

Senhor. Nós nos colocamos diante da sua face, Jesus. Nós nos prostramos diante do Senhor nesse momento. Nós nos reunimos aqui, meu Deus, para reconhecer que o Senhor é o nosso Deus. Que o Senhor é majestoso, que o Senhor é exaltado, que o Senhor é grandioso. Por isso nós te adoramos, sim, Senhor. Por isso nós erguemos as nossas mãos aos céus. Por isso nós cantamos.

0: adoramos, Jesus.
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enquanto a terra durar. Não deixará de haver sementeira e ceifa, frio e calor, verão e inverno, dia e noite. Gênesis 8:22.

0: toda a palavra de Deus é pura. Ele é um escudo para os que nele confiam. Provérbios 35.
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0: Mas o fruto do Espírito é o amor, o gozo, a paz, a longanimidade, a benignidade, a bondade, a fidelidade. Gálatas 5:22.
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0: Jesus, porém, disse: Deixai as crianças e não as impeçais de virem a mim, porque das tais é o reino dos céus. Mateus 19:14.
2: 11 horas e 50 minutos.

Bem-aventurado aquele que tem o Deus de Jacó por seu auxílio, e cuja esperança está no Senhor seu Deus, que fez os céus e a terra, o mar e tudo quanto neles há, e que guarda a verdade para sempre, que faz justiça aos oprimidos, que dá pão aos famintos. O Senhor solta os encarcerados, o Senhor abre os olhos aos cegos, o Senhor levanta os abatidos, o Senhor ama os justos, o Senhor preserva os peregrinos, ampara o órfão e a viúva, mas transtorna o caminho dos ímpios. Salmos 146, 5, 6, 7, 8 e 9.

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1: 12 horas e 2 minutos.
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dali buscarás ao Senhor teu Deus, e o acharás. Quando buscardes de todo o teu coração e de toda a tua alma. Deuteronômio 4:29.

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1: 12:16.
2: Ao que disse Simão: Mestre, trabalhamos a noite toda e nada apanhamos, mas sobre a tua palavra lançarei as redes. Feito isto, apanharam uma grande quantidade de peixes, de modo que as redes se rompiam. Lucas 5:5-6.

Depois vier o Filho do Homem na sua glória, e todos os anjos com ele, então se assentará no trono da sua glória. E diante dele serão reunidas todas as nações, e ele separará uns dos outros como o pastor separa as ovelhas dos cabritos, e porá as ovelhas à sua direita, mas os cabritos à esquerda. Então dirá o rei aos que estiverem à sua direita: Vinde benditos de meu Pai, possuí por herança o reino que vos está preparado desde a fundação do mundo. Mateus 25, 31 a 34.

0: Portanto, todo aquele que me confessar diante dos homens, também eu confessarei diante de meu Pai que está nos céus. Mas qualquer que me negar diante dos homens, também eu o negarei diante de meu Pai que está nos céus. Mateus 10, 32, 33.
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3: 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Eu vou...

A sede. Segundo especialistas, devemos beber pelo menos 2 litros de água por dia. Isto pode reduzir o risco de ataque cardíaco, dar à nossa pele uma cor saudável e ajudar a perder peso. Quando fazemos exercícios ou vivemos num clima quente ou seco, devemos beber mais água. Mesmo quando não temos sede, devemos beber água. No sentido espiritual, a nossa sede também existe. Quando estamos secos espiritualmente, precisamos nem que seja uma gota da palavra e do conhecimento de Deus em nossas vidas. A nossa sede de Deus torna-se evidente quando temos consciência do nosso pecado e da nossa necessidade espiritual. Se você está sedento quase à morte, saiba que a sede de Deus só pode ser saciada por Jesus, a água viva.

0: mãos que fazem a diferença. Ao estender as mãos que poderiam imolar Isaac, Abraão ouviu o anjo do Senhor dizendo: não faça isso, pois sei que temes a Deus, pois não negaste o teu único filho. As mãos de Noé e de sua família construíram a arca que os livrou no dilúvio. Uma vara nas mãos de Moisés abriu o mar vermelho. A força do Senhor nas mãos de Sansão destruiu o templo do falso deus Dagom e seus seguidores. Uma harpa nas mãos de Davi trazia alívio e libertação. Um estilingue nas mãos de Davi se tornou uma arma poderosa. As pedras nas mãos de Elias se transformaram no altar da manifestação do poder de Deus. Dois peixes e cinco pães nas mãos de Jesus alimentaram multidões. Os pregos nas mãos do Filho de Deus significam a salvação do mundo inteiro. Coloque suas preocupações, interesses, temores, anseios e sonhos nas mãos do Deus vivo, pois elas farão a diferença também na sua vida.
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2: 12:49.
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0: ela dará à luz um filho, a quem chamarás Jesus, porque ele salvará o seu povo dos seus pecados. Mateus 1:21.
1: 12 horas e 52 minutos.

Mas regozijai-vos por serdes participantes das aflições de Cristo, para que também na revelação da sua glória vos regozijeis e exulteis. Se pelo nome de Cristo sois vituperados, bem-aventurados sois, porque sobre vós repousa o Espírito da glória, o Espírito de Deus. 1 Pedro 4, 13 e 14.

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1: 13 horas e 3 minutos.
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procura apresentar-se diante de Deus aprovado, como obreiro que não tem de que se envergonhar, que maneja bem a palavra da verdade. 2 Timóteo 2:15.

Em tudo somos atribulados, mas não angustiados. Perplexos, mas não desesperados. Perseguidos, mas não desamparados. Abatidos, mas não destruídos. 2 Coríntios 4, 8 e 9.

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1: 13 horas e 17 minutos.
2: Uns confiam em carros e outros em cavalos. Mas nós faremos menção do nome do Senhor nosso Deus. Salmo 27.

0: Certamente que a bondade e a misericórdia me seguirão todos os dias da minha vida, e habitarei na casa do Senhor por longos dias. Salmos 23:6.
1: Você vai ser surpreendido por Ele. A tua casa será surpreendida por Ele. Deus, Ele é poderoso para fazer infinitamente mais além de tudo quanto pedimos ou pensamos. Segundo o Seu poder que opera em nós, é isso que eu creio.

0: Glória a Deus, glória a Deus, glória a Deus.
1: Nisto se manifestou o amor de Deus para conosco, em que Deus enviou seu Filho unigênito ao mundo para que por meio dele vivamos. 1 João 4:9.

0: porque não me envergonho do Evangelho, pois é o poder de Deus para a salvação de todo aquele que crê. Romanos 1,16.
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0: Aleluia.
1: Digno és, Senhor nosso e Deus nosso, de receber a glória e a honra e o poder, porque tu criaste todas as coisas, e por tua vontade existiram e foram criadas. Apocalipse 4:11.
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3: 13:48.
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0: Então Samuel tomou uma pedra e a pôs entre Mispa e Sem, e lhe chamou Ebenezer, e disse: Até aqui nos ajudou o Senhor. 1 Samuel 7:12.
1: 13 horas e 54 minutos.

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1: 14 horas.
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Eis que bem-aventurado é o homem a quem Deus corrige. Não desprezes, pois, a correção do Todo-Poderoso, pois ele faz a ferida, e ele mesmo a liga. Ele fere, e as suas mãos curam. Jó 5, 17, 18.

trem da vida. A vida é como uma viagem de trem. Quando nascemos, entramos nesse trem e nos deparamos com algumas pessoas que julgamos estarão sempre nessa viagem conosco. Infelizmente, em alguma estação elas descerão e nos deixarão órfãos de seu carinho, amizade e companhia, mas isso não impede que durante a viagem, pessoas que virão a ser especiais para nós embarquem. Assim é a viagem, cheia de sonhos, fantasias, esperas, despedidas. O grande mistério é que jamais saberemos em qual parada desceremos. Mas há esperança que em algum momento estaremos na estação principal e teremos a grande alegria de vê-los novamente. Façamos então com que a nossa viagem seja tranquila, que tenha valido a pena e que Deus tenha sido o condutor desse trem, para que quando chegar a hora de desembarcarmos, estejamos certos de que o caminho foi traçado por Ele.

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1: 14 horas e 19 minutos.
2: E todos choravam e pranteavam. Ele, porém, disse: Não choreis, ela não está morta, mas dorme. E riam-se dele, sabendo que ela estava morta. Então ele, tomando-lhe a mão, exclamou: Menina, levanta-te. E o seu espírito voltou, e ela se levantou imediatamente. E Jesus mandou que lhe desse de comer. Lucas 8, 52 a 55.

se aparte da tua boca o livro desta lei. Antes medita nele dia e noite, para que tenhas cuidado de fazer conforme tudo quanto nele está escrito, porque então farás prosperar o teu caminho e serás bem-sucedido. Josué 1:8.

0: que derramarei água sobre o sedento e correntes sobre a terra seca. Derramarei o meu espírito sobre a tua posteridade e a minha bênção sobre a tua descendência. Isaías 44:3.
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Mas digo isto: aquele que semeia pouco, pouco também ceifará. E aquele que semeia em abundância também ceifará. 2 Coríntios 9:6.

0: E estas palavras que hoje te ordeno estarão no teu coração, e as ensinarás a teus filhos, e delas falarás sentado em tua casa e andando pelo caminho, ao deitar-te e ao levantar-te. Deuteronômio 6, 6 e 7.
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2: 14 horas e 47 minutos.
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0: tudo o que pedirdes na oração, crendo, recebereis. Mateus 21, 22.
1: Doze horas e 53 minutos.

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1: Bem-vindo a mais um Encontro com a Palavra. Nesse programa desenvolvemos um estudo introdutório de todos os livros da Bíblia e hoje iniciaremos o estudo da última carta escrita pelo grande apóstolo Paulo, a segunda carta a Timóteo. Iniciamos o estudo dessa divisão da Bíblia, as cartas pastorais, com a carta aos Romanos e concluiremos com 2 Timóteo. Propositalmente alterei a sequência de estudo delas para que 2 Timóteo fosse a última a ser estudada, já que ela representa as últimas palavras, o testamento e os últimos desejos do apóstolo Paulo. Estudiosos afirmam que durante seu primeiro encarceramento em Roma, Paulo ficou acorrentado entre dois soldados romanos, mas com licença, para dar estudos bíblicos, receber visitas e ajuda de fora para suas necessidades, e que depois de um tempo foi solto. Essas especulações extrapolam o relato bíblico. Segundo a história da igreja, depois de ser liberto dessa prisão em Roma, Paulo seguiu para a Espanha. Ele afirmou que queria visitar Roma e levantar apoio dos irmãos romanos para seu trabalho missionário na Espanha. A história acrescenta que depois de trabalhar na Espanha, Paulo retornou para Éfeso. De Éfeso foi para Troade e lá estava quando Nero incendiou Roma e culpou os cristãos por isso. Com isso, todos os cristãos em todo o Império Romano foram considerados inimigos da lei, todos eram odiados e tratados com crueldade indescritível, não apenas pelas autoridades como também pelos cidadãos comuns. Nas cartas de Pedro encontramos referência a essa terrível perseguição. A onda de perseguição que se seguiu ao incêndio de Roma e a incriminação dos cristãos foi muito severa. Como Paulo e Pedro eram conhecidos líderes da igreja, foram considerados inimigos públicos do Império Romano. Quando Paulo foi preso outra vez em Troade, Timóteo estava com ele. É isso que concluímos através do relato de 2 Timóteo. Paulo deve ter sido tratado com muita brutalidade, e por isso Timóteo ficou muito abalado emocionalmente. Nesta carta, Paulo lhe diz: lembro-me das suas lágrimas. A maneira como ele foi tratado levou Paulo a concluir que não sobreviveria a esta prisão. Por isso, quando escreveu para Timóteo, Paulo sabia que seus dias estavam contados e que seria executado. Quando Paulo escreveu aos Filipenses, pediu que orassem para que ele fosse solto e também pediu a mesma coisa para Filemão. Nesta carta a Timóteo, ele não faz esse pedido. Paulo sabia que não seria liberto e que estava a caminho do reino de Cristo. Ele sabia que o tempo da sua morte estava próximo, muito próximo. Isso dá às suas últimas palavras um peso ainda maior. Se você pudesse visitar essa prisão de Roma onde Paulo ficou, saberia exatamente o peso de cada uma de suas palavras. Acredita-se que Paulo tenha ficado acorrentado na parte mais inferior dessa masmorra. Fizemos uma descrição dessa prisão em outro programa. Havia uma parede de mais ou menos um metro de altura e na sua parte superior havia buracos com largura suficiente para passar as pernas do prisioneiro. Depois que as pernas do prisioneiro passavam por esses buracos na parede, seus tornozelos eram acorrentados. Seus pulsos também eram acorrentados em direções opostas e o prisioneiro ficava como um pássaro de asas abertas, pronto para ser torturado a qualquer momento. Se fosse colocada tensão nas correntes, o prisioneiro ficava de pé. Se ele se comportasse, as correntes eram soltas para que ele pudesse sentar, mas nunca deitava. Também não era solto muitas vezes durante o dia para fazer suas necessidades. Por isso dá para imaginar quais eram as condições de higiene e o mau cheiro daquele lugar. Essa masmorra era um lugar terrível e horroroso. O esgoto da cidade passava pelas rachaduras de suas paredes, tornando a vida naquele local insuportável. Todas essas condições impostas pelos romanos visavam tornar os dias e as noites dos prisioneiros desesperadoras. Além de tudo isso, os prisioneiros ainda eram torturados, infligindo dor e horror ao prisioneiro sem lhe tirar a vida. Foi um lugar como este que Paulo passou seus últimos dias. Esse tipo de prisão na masmorra e as torturas pelos quais os prisioneiros passavam eram reservados para os piores criminosos. E essas foram as condições dos últimos dias de Paulo, sob as quais ele escreveu sua última carta para seu amado filho Timóteo. Não sabemos como Paulo conseguiu escrever esta carta e nem como conseguiu fazê-la sair da prisão. Paulo dá testemunho de um homem chamado Onesíforo, que não teve vergonha de suas cadeias, o que significa que ele não teve medo de ser identificado com Paulo. Era perigoso visitar um prisioneiro como Paulo naqueles tempos em Roma. Era capaz do visitante ser acorrentado junto ao prisioneiro e não sair mais. Foram nessas condições que Paulo escreveu sua segunda carta a Timóteo. Com tudo isso, Paulo conta a Timóteo que todos os da província da Ásia o abandonaram, com poucas exceções como o velho Onesíforo e seu dedicado e amado médico Lucas. Alguns ficaram com Paulo, o restante o abandonou e fugiu, assim como os apóstolos fizeram com Jesus. Talvez tenha sido esse homem chamado Onesíforo que tenha levado essa carta para fora da masmorra, ou então o doutor Lucas. O que sabemos com certeza é que Paulo não escreveu esta carta com as próprias mãos. Ele provavelmente a ditou para alguém. Com essas informações sobre a prisão em que Paulo estava e conhecendo um pouco mais sobre como ele viveu na época em que escreveu esta carta, podemos ter uma maior dimensão do seu contexto e do peso que teve cada palavra que saiu do coração de Paulo. Seria bom que se fizesse um filme sobre a vida de Paulo, mostrando-o acorrentado nessa prisão. O roteiro seria a segunda carta a Timóteo. Eu gostaria que você memorizasse e estudasse essas últimas palavras de Paulo. Se pudéssemos ouvi-las dentro do contexto onde tudo aconteceu, captaríamos melhor o sentido e o significado dela. Depois dessa introdução, acho que podemos iniciar o estudo de 2 Timóteo. Dou graças a Deus a quem sirvo com a consciência limpa, como serviram os meus antepassados, ao lembrar-me constantemente de você noite e dia em minhas orações. Você tem problemas para dormir? Se você estivesse acorrentado como Paulo estava naquela prisão de Roma, você acha que conseguiria dormir? Será que suas noites demorariam a passar? Paulo passava as longas noites na masmorra orando. Ele foi um grande guerreiro de oração. Já falamos aqui que se fizéssemos uma lista de todas as pessoas que Paulo mencionou em suas cartas pelas quais ele orava, concluiríamos que era uma lista muito longa e que por isso ele devia passar muito tempo orando. Paulo compartilhou com Timóteo: dou graças a Deus a quem sirvo com a consciência limpa, como serviram os meus antepassados ao lembrar-me constantemente de você noite e dia em minhas orações. Lembro-me das suas lágrimas e desejo muito vê-lo, para que a minha alegria seja completa. Recordo-me da sua fé não fingida, que primeiro habitou em sua avó Loide e em sua mãe Eunice, e estou convencido de que também habita em você. Por essa razão, torno a lembrar-lhe que mantenha viva a chama do dom de Deus que está em você mediante a imposição das minhas mãos. Pois Deus não nos deu espírito de covardia, mas de poder, de amor e de equilíbrio. Através deste texto, percebemos algumas características da personalidade de Timóteo. Ele tinha sido muito tímido e talvez enfrentasse problemas para se relacionar com as pessoas. Eu já mencionei para vocês que me identifico com ele porque muitos anos atrás tive de superar a timidez e foi muito difícil para mim. Precisei que o Espírito Santo me levasse para um lugar onde me sentisse à vontade e não tivesse medo das pessoas. Hoje posso afirmar que minha maior alegria é ter comunhão com as pessoas e me relacionar com elas, mas para isso foi preciso que eu vivesse um milagre. Timóteo também precisou desse tipo de milagre. Paulo sugere que o milagre de Timóteo aconteceu através da imposição de mãos. Paulo relembra Timóteo do acontecido. Torno a lembrar-lhe que mantenha viva a chama do dom de Deus que está em você, mediante a imposição das minhas mãos. Pois Deus não nos deu espírito de covardia, mas de poder, de amor e de equilíbrio. A essa altura, muitos já não queriam ser associados à pessoa de Paulo. Paulo incentivou Timóteo. Portanto, não se envergonhe de testemunhar do Senhor nem de mim, que sou prisioneiro dele, mas suporte comigo os meus sofrimentos pelo Evangelho, segundo o poder de Deus. Paulo exorta, não se envergonhe de testemunhar do Senhor nem de mim. Paulo exortou Timóteo a se posicionar a favor de Cristo. Naqueles tempos, em intensa perseguição, se uma pessoa negasse a Cristo, provavelmente sobreviveria. Paulo não estava estimulando Timóteo a se esconder. Ele não estava dizendo, não deixe que ninguém descubra que você segue a Cristo. Paulo estava incentivando exatamente o contrário. Ele fez um belo resumo do Evangelho, onde revelou seu coração missionário. Segundo o poder de Deus que nos salvou e nos chamou com uma santa vocação, não em virtude das nossas obras, mas por causa da sua própria determinação e graça. Esta graça nos foi dada em Cristo Jesus desde os tempos eternos, sendo agora revelada pela manifestação de nosso Salvador, Cristo Jesus. Ele tornou inoperante a morte, trouxe à luz a vida e a imortalidade por meio do Evangelho. Desse Evangelho, fui constituído pregador, apóstolo e mestre. Por essa causa também sofro, mas não me envergonho, porque sei em quem tenho crido e estou bem certo de que Ele é poderoso para guardar o que lhe confiei até aquele dia. Retém a fé e o amor em Cristo Jesus, o modelo da sã doutrina que você ouviu de mim. Quanto ao que lhe foi confiado, guarde-o por meio do Espírito Santo que habita em nós. Meu tempo acabou hoje, mas antes de encerrar, tenho um desafio para lançar que parece até meio óbvio. Apesar de ser tão importante podermos dizer eu sei no que acredito, é mais importante que todos digamos com Paulo, porque sei em quem tenho crido e estou bem certo de que ele é poderoso para guardar o que lhe confiei até aquele dia. Você pode ter um relacionamento com Jesus Cristo, essa é a verdade. Mas agora eu pergunto, você já tem esse relacionamento? Você sabe em quem tem crido? Medite nisto e até o nosso próximo encontro com a palavra.
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3: Aquele que vencer herdará estas coisas, e eu serei seu Deus, e ele será meu filho. Apocalipse 21:7.

0: nesta noite pedirão a tua alma. E o que tens preparado? Para quem será? Para quem será?
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2: 15:18.
3: Logo depois da tribulação daqueles dias, escurecerá o sol e a lua não dará sua luz. As estrelas cairão do céu e os poderes dos céus serão abalados. Então aparecerá no céu o sinal do Filho do Homem e todas as tribos da terra se lamentarão. E verão vir o Filho do Homem sobre as nuvens do céu com poder e grande glória. E ele enviará os seus anjos com grande clamor de trombeta, os quais lhe juntarão os escolhidos desde os quatro ventos de uma a outra extremidade dos céus. Mateus 24, 29 a 31.

porque não sabemos o que havemos de pedir como convém. Mas o Espírito mesmo intercede por nós com gemidos inexprimíveis. Romanos 8, 26.

0: Saberás, pois, no teu coração, que como um homem corrige a seu filho, assim te corrige o Senhor teu Deus. Deuteronômio 8:5.
1: Oh, Pai, eu só me sinto seguro quando estou em tua presença. Assim como Moisés, não me deixa seguir adiante se tu não estiveres comigo.
2: Tua presença

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1: Olá, olá, muito bom dia. Paz do Senhor, meus queridos. É uma alegria poder estar aqui de volta para mais uma gota de mel. Bendito o nome do Senhor Jesus para sempre. Que esta palavra te encontre bem e que ela possa ser uma bênção no seu coração, como foi no meu. Tenho aprendido também a cada dia com essas gotas de mel. Glória a Deus. Muito bem, hoje eu quero falar sobre Romanos 8:28. Diz assim: sabemos que todas as coisas cooperam para o bem daqueles que amam a Deus, daqueles que são chamados segundo o seu propósito. Se fala muito isso, né? E será que isso é verdade? Isso é pura verdade. Deus trabalha nas coisas mínimas, pequenas, montando um grande quebra-cabeça. Eu vou falar uma coisa aqui que eu me lembrei quando Deus me inspirou essa mensagem, e eu vou ler aqui agora. Diz assim, ó: o disco de Newton é um experimento muito conhecido na física. Consiste em um disco colorido com as cores primárias do espectro visível: vermelho, laranja, amarelo, verde e azul, anil e violeta. Esse disco gira, apresenta grande velocidade e tem como objetivo mostrar a composição da luz branca. Quando parado, a separação das cores é nítida. No entanto, ao colocarmos o disco para girar, as cores misturam-se e o disco parece ficar branco. Newton fez uso desse dispositivo para identificar que a mistura das cores visíveis produzia a cor branca. Então, o que é isso? As cores, parado, disco, são separadas, cores diferentes, como eu falei agora há pouco. Verde, azul, violeta, amarelo. Mas quando você imprime velocidade no disco, girando ele, as cores se misturam e fica totalmente branco. Todas as cores contribuem para o bem daqueles que amam a Deus. No dinamismo da vida, Deus vai trabalhando isso para fazer um propósito claro. Vê que mistério isso aí, né? É um fenômeno da física. Eu gosto muito de física, eu fiz física por 2 anos antes de fazer direito. Gosto muito de física. E é um mistério maravilhoso que tem a dizer para nós, que se confirma essa palavra. Todas as coisas contribuem para um propósito claro da parte de Deus na sua vida. Coisas pequenas que você não entende o que está acontecendo, sabe? Em João 13:7, Jesus nos dá uma declaração muito interessante que vai verdadeiramente esclarecer isso aí. Ó. Respondeu-lhe Jesus: o que eu faço não sabes agora, compreendê-lo-ás depois. Tem coisa acontecendo na sua vida hoje que você não está entendendo nada. Por que, meu Deus? O que está acontecendo? O que eu fiz? Né? Coisas que não fazem sentido algum, que você pensa que aquilo é completamente contrário a você. Mas escute, eu escrevi alguma coisa aqui muito interessante a respeito disso. É como um quebra-cabeça. Uma peça só não faz sentido. Às vezes duas ou mais. Não faz sentido algum o que está acontecendo. Você não está entendendo. Tanto tempo já. Até que a última peça

0: posta no seu lugar, provará que cada uma delas passadas faz todo sentido, porque todas são totalmente importantes para completar com perfeição a obra. Então as coisas estão acontecendo, você não está entendendo nada agora. Está até triste, está desanimado, está bravo, mas isto é parte de um quebra-cabeça, de um propósito que Deus está trabalhando na sua vida, até que a última seja colocada. Quando você chegando para as últimas, você vai notando já, né, a paisagem, o sentido das coisas, até que a última vem e coloca tudo no seu lugar, aí você entende. Por isso que antecipadamente a Bíblia nos orienta, né, que, para entender que todas as coisas estão cooperando para o nosso bem. Em tudo dá graça, porque essa é a vontade de Deus. Ele está montando um quebra-cabeça. E cada propósito é um quebra-cabeça. Você não entende o caminho, mas vai entender quando chegar no final. O que eu faço agora, não entendes. Compreendê-las depois. Deus está no comando, fica tranquilo. Vai dar tudo certo. Essas coisas que você não entende, deposita aos pés de Jesus. Ele sabe o que está fazendo na sua vida. Amém? Aquele que começou a boa obra, vai concluir. Deus te abençoe nessa manhã. Fique com essa gota de mel. Em nome de Jesus. E até amanhã, permitindo Deus. Queria pedir, se você puder dar um likezinho e compartilhar, eu agradeço muito. Que o Senhor te abençoe. Estamos trabalhando. Esta obra é obra de Deus. Muito obrigado. E até amanhã, Deus quiser. Você não entende agora, mas vai entender depois, com clareza. Tudo faz sentido. Paz do Senhor. Deus te abençoe, em nome de Jesus.
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2: Nós não temos recebido o Espírito do mundo, mas sim o Espírito que provém de Deus, a fim de compreendermos as coisas que nos foram dadas gratuitamente por Deus. 1 Coríntios 2:12.

0: Aquele que é nascido de Deus não peca habitualmente, porque a semente de Deus permanece nele e não pode continuar no pecado, porque é nascido de Deus. 1 João 3:9.
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2: 15:46.
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0: As Maravilhas do Mundo. Um grupo de jovens estudava sobre as sete maravilhas do mundo. No final da aula, deveriam fazer uma lista do que pensavam fossem consideradas as sete maravilhas atuais do mundo. Embora houvesse algum desacordo, as mais votadas foram Pirâmides do Egito, Taj Mahal, Grand Canyon, Canal do Panamá, Empire State Building, Basílica de St. Peter e a Grande Muralha da China. Mas ao recolher os votos, o professor notou uma estudante muito quieta. A menina não tinha virado sua folha ainda. Então o professor perguntou se ela tinha problemas com sua lista e respondeu: "Sim, eu não consigo concluir a minha lista porque existem muitas maravilhas." E o professor disse: "Então diga-nos o que você já tem e talvez possamos ajudá-la." A menina hesitou, então leu: "Eu penso que algumas das maravilhas do mundo são viver, sentir, ver, ouvir, falar, rir e amar." Às vezes olhamos com mais facilidade as façanhas do homem do que as obras de Deus.
1: Horas e 51 minutos.

batizado que foi Jesus, saiu logo da água. E eis que se lhe abriram os céus, e viu o Espírito Santo de Deus descendo como uma pomba e vindo sobre ele. E eis que uma voz dos céus dizia: Este é o meu Filho amado, em quem me comprazo.

Pedro descendo do barco e andando sobre as águas, foi ao encontro de Jesus. Mas sentindo o vento, teve medo e, começando a submergir, clamou: Senhor, salva-me. Imediatamente estendeu Jesus a mão, segurou-o e disse-lhe: Homem de pouca fé, por que duvidaste? E logo que subiram para o barco, o vento cessou. Mateus 14, 29 a 32.

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1: 16:17.
2: Sede fortes e corajosos, não temais, nem vos atemorizeis, porque o Senhor vosso Deus é quem vai convosco, não vos deixará nem vos desamparará. Deuteronômio 31:6.

Tomai também o capacete da salvação e a espada do Espírito, que é a palavra de Deus. Com toda oração e súplica, orando em todo tempo no Espírito e para o mesmo fim, vigiando com toda perseverança e súplica por todos os santos. Efésios 6, 17 e 18.

0: mandado às multidões que se reclinassem sobre a relva, tomou os 5 pães e os 2 peixes e, erguendo os olhos ao céu, os abençoou. E partindo os pães, deu-os aos discípulos e os discípulos às multidões. Mateus 14, 19.
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Deus suprirá todas as vossas necessidades, segundo as suas riquezas na glória em Cristo Jesus. Filipenses 4:19.

0: Bem-aventurados os limpos de coração, porque eles verão a Deus. Mateus 5, versículo 8.
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2: 16:49.
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0: Fiel é esta palavra: se pois já morremos com ele, também com ele viveremos. Se perseveramos, com ele também reinaremos. Se o negarmos, também ele nos negará. Se somos infiéis, ele permanece fiel, porque não pode negar-se a si mesmo. 2 Timóteo 2, 11-13.
2: 16:50.

a sua voz foi ouvida, porque a sua oração chegou até a santa habitação de Deus, até o céu. 2 Crônicas 30:27.

Sede vós também pacientes, fortalecei os vossos corações, porque a vinda do Senhor está próxima. Tiago 5:8.

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1: 17 horas e 19 minutos.
2: Porém, eu e a minha casa serviremos ao Senhor. Josué 24:15.

aquele que é poderoso para fazer tudo muito mais abundantemente além daquilo que pedimos ou pensamos, segundo o poder que em nós opera. A esse seja a glória na Igreja e em Cristo Jesus, por todas as gerações, para todos sempre. Amém. Efésios 3, 20 e 21.

0: ainda que os vossos pecados são como a escarlata, eles se tornarão brancos como a neve. Ainda que são vermelhos como o carmesim, tornar-se-ão como a lã. Isaías 1:18.
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eis que aquele dia vem ardendo como fornalha. Todos os soberbos e todos os que cometem impiedade serão como restolho. E o dia que está para vir os abrasará, diz o Senhor dos Exércitos, de sorte que não lhes deixará nem raiz nem ramo. Mas para vós, os que temeis o meu nome, nascerá o sol da justiça, trazendo curas nas suas asas. Malaquias 4:1-2.

0: disse Jesus: todo que beber desta água tornará a ter sede, mas aquele que beber da água que eu lhe der nunca terá sede. Pelo contrário, a água que eu lhe der se fará nele uma fonte de água que jorre para a vida eterna. João 4, 13 e 14.
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2: 17 horas e 48 minutos.
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0: porque há um só Deus e um só mediador entre Deus e os homens, Jesus Cristo homem. 1 Timóteo 2:5.
1: 17 horas e 53 minutos.

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1: 18 horas e 2 minutos.
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nos separará do amor de Cristo? A tribulação ou angústia? Ou a perseguição ou a fome? Ou a nudez ou perigo ou a espada? Romanos 8:35.

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1: 18:16.
2: Aquele, pois, que sabe fazer o bem e não o faz, comete pecado. Tiago 4:17.

Escritura é divinamente inspirada e proveitosa para ensinar, para repreender, para corrigir, para instruir em justiça. 2 Timóteo 3:16.

Aponte. 2 irmãos que moravam em fazendas vizinhas, separadas apenas por um riacho, tiveram um desentendimento. Foi a primeira grande desavença em toda uma vida de trabalho lado a lado. O que começou com um pequeno mal-entendido, finalmente explodiu numa troca de palavras ríspidas, seguidas por semanas de total silêncio. Numa manhã, o irmão mais velho ouviu alguém batendo à sua porta dizendo: "Estou procurando trabalho e talvez você tenha algo para mim." "Sim", disse ele, mostrando em seguida a fazenda do seu irmão mais novo além do riacho, contando que haviam brigado e que não podia mais suportá-lo. Então mandou construir uma cerca bem alta entre as duas fazendas, entregou o material e foi para a cidade. E quando voltou, não acreditou no que viu. Em vez de cerca, uma ponte foi construída ali, ligando as duas margens do riacho. Era um belo trabalho, mas o fazendeiro não gostou nada do que viu. As surpresas não pararam aí. Ao olhar novamente para a ponte, viu seu irmão se aproximando de braços abertos. Por um instante, permaneceu imóvel do seu lado do rio. Então, o irmão mais novo disse: "Você realmente foi muito amigo construindo esta ponte mesmo depois de tudo o que aconteceu." De repente, num só impulso, o irmão mais velho correu na direção do outro e abraçaram-se, chorando no meio da ponte. O homem que fez o trabalho estava de partida quando alguém disse: "Espere, fique conosco." E ele respondeu: "Não posso. Tenho outras pontes para construir." Não deixe que cercas ou muros impeçam a sua aproximação com o próximo. Construa uma ponte sólida de amor, paz e comunhão.

naquele dia e hora, porém, ninguém sabe, nem os anjos do céu, nem o Filho, senão só o Pai. Pois como foi dito nos dias de Noé, assim será também a vinda do Filho do Homem. Porquanto assim como nos dias anteriores ao dilúvio, comiam, bebiam, casavam e davam-se em casamento até o dia em que Noé entrou na arca, e não o perceberam, até que veio o dilúvio e os levou a todos. Assim será também a vinda do Filho do Homem. Mateus 24, 36 a 39. Jesus Cristo é o mesmo ontem, e hoje e eternamente. Hebreus 13, 8.

0: e adiantando-se um pouco, prostrou-se com o rosto em terra e orou, dizendo: Meu Pai, se é possível, passa de mim este cálice. Todavia não seja como eu quero, mas como tu queres. Mateus 26, 39.
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2: 18:47.
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0: filhos de Israel entraram pelo meio do mar em seco, e as águas foram-lhes qual muro à sua direita e à sua esquerda. Êxodo 14, 22.
1: Dezoito horas e 52 minutos.

aquele que não foi achado inscrito no livro da vida foi lançado no lago de fogo. Apocalipse 20:15.

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1: 19 horas e 1 minuto.
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sobre as nações da terra. Com as suas próprias palavras comece a orar. Que o rio de glória do Espírito Santo seja liberado de norte a sul, leste a oeste, em cada

repreendo e castigo a todos quantos amo. Sê, pois, zeloso e arrepende-te. Apocalipse 3:19.

seca-se a erva e murcha a flor, mas a palavra de nosso Deus subsiste eternamente. Isaías 48.

temor do Senhor é o princípio da sabedoria. Tem bom entendimento todos os que cumprem os seus preceitos. Salmos 111:10.

0: Quão formosos sobre os montes são os pés do que anuncia as boas novas, que proclama a paz, que anuncia coisas boas, que proclama a salvação, que diz a Sião: o teu Deus reina. Isaías 52:7.
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toda boa dádiva e todo dom perfeito vem do alto, descendo do Pai das Luzes, em quem não há mudança nem sombra de variação. Tiago 1,17.

0: Melhor é o pouco com o temor do Senhor do que um grande tesouro e com ele a inquietação. Provérbios 15:16.
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2: 19:49.
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0: Jesus pôs-se em pé e clamou, dizendo: Se alguém tem sede, venha a mim e beba. Quem crê em mim, como diz a Escritura, do seu interior correrão rios de água viva. João 7, 37 e 38.
1: 19 horas e 54 minutos.

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1: 20 horas.
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Quem tem ouvidos, ouça o que o Espírito diz às igrejas. O que vencer, de modo algum, sofrerá o dano da segunda morte. Apocalipse 2:11.

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1: 20 horas e 16 minutos.
2: Então o rei Nabucodonosor se espantou e se levantou depressa. Falou e disse aos seus conselheiros: não lançamos nós dentro do fogo três homens atados? Responderam ao rei: é verdade, ó rei. Disse ele: eu, porém, vejo quatro homens soltos que andam passeando dentro do fogo e nenhum dano sofrem. E o aspecto do quarto é semelhante a um filho dos deuses. Daniel 3, 24, 25.

Tu és o nosso libertador e em Ti confiamos todos os dias da nossa vida. Tu és a rosa de Saron, Tu és a estrela da manhã.

Jesus, chamando uma criança, colocou-a no meio deles e disse: em verdade vos digo que se não vos converterdes e não vos fizerdes como crianças, de modo algum entrareis no reino dos céus. Mateus 18, 2 e 3.

0: que os meus pensamentos não são os vossos pensamentos, nem os vossos caminhos os meus caminhos, diz o Senhor. Isaías 55:8.
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O meu Espírito que está sobre ti, e as minhas palavras que pus na tua boca não se desviarão da tua boca. Isaías 59, 21.

0: A lei do Senhor é perfeita e refrigera a alma. O testemunho do Senhor é fiel e dá sabedoria aos simples. Salmos 19, 7.
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2: 20 horas e 45 minutos.
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É tempo que Deus tem despertado e tem levantado homens e mulheres, jovens, crianças, para serem usados. Usados pelo Senhor Jesus nesse tempo, nessa geração.

0: Quantos apaixonados nós temos aqui? Levanta suas mãos para os céus e diga assim comigo: Senhor, eu estou apaixonado por ti.
1: Tu orarás a ele e ele te ouvirá e pagarás os teus votos. Também determinarás algum negócio e ser-te-á firme e a luz brilhará em teus caminhos. Jó 22, 27 e 28.

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1: Bem-vindo a mais um Encontro com a Palavra. Nesse programa desenvolvemos um estudo introdutório de todos os livros da Bíblia e hoje iniciaremos o estudo da última carta escrita pelo grande apóstolo Paulo, a segunda carta a Timóteo. Iniciamos o estudo dessa divisão da Bíblia, as cartas pastorais, com a carta aos Romanos e concluiremos com 2 Timóteo. Propositalmente alterei a sequência de estudo delas para que 2 Timóteo fosse a última a ser estudada, já que ela representa as últimas palavras, o testamento e os últimos desejos do apóstolo Paulo. Estudiosos afirmam que durante seu primeiro encarceramento em Roma, Paulo ficou acorrentado entre dois soldados romanos, mas com licença, para dar estudos bíblicos, receber visitas e ajuda de fora para suas necessidades, e que depois de um tempo foi solto. Essas especulações extrapolam o relato bíblico. Segundo a história da igreja, depois de ser liberto dessa prisão em Roma, Paulo seguiu para a Espanha. Ele afirmou que queria visitar Roma e levantar apoio dos irmãos romanos para seu trabalho missionário na Espanha. A história acrescenta que depois de trabalhar na Espanha, Paulo retornou para Éfeso. De Éfeso foi para Troade e lá estava quando Nero incendiou Roma e culpou os cristãos por isso. Com isso, todos os cristãos em todo o Império Romano foram considerados inimigos da lei, todos eram odiados e tratados com crueldade indescritível, não apenas pelas autoridades, como também pelos cidadãos comuns.